0: fibrose cística. E no Setembro Roxo, o objetivo é tornar a enfermidade mais conhecida e ampliar os diagnósticos.
1: Hoje na apresentação da Voz do Brasil, eu, Mariana Jungmann e Luciano Seixas.
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1: Foram assinadas hoje duas medidas para conter a alta dos preços dos combustíveis no país diante da alta no mercado internacional.
2: As novas alíquotas temporárias passarão a valer a partir desta quinta-feira.
3: Nesta quarta-feira foi assinado um decreto que reduz em 63 centavos por litro a cobrança de PIS/PASEP e COFINS sobre a gasolina. Com a redução, os tributos ficarão em 16 centavos por litro. O texto também zerou as contribuições federais sobre o etanol hidratado, o que representa uma redução tributária de 19 centavos por litro. As novas alíquotas começarão a valer a partir desta quinta-feira, 10 de setembro. E serão temporárias, de acordo com o ministro da Fazenda, Dario Durigan.
4: Nós precisamos fazer um acompanhamento mais pormenorizado, por isso o prazo de um mês, para que a gente que está acompanhando isso diariamente, a equipe econômica, assim que essa situação melhorar, amenizar, a gente volte a rever. Lembrando que o nosso objetivo aqui é que a gente estabilize os preços e assim que tivermos condições, a gente também vai estar prontos para fazer as revisões necessárias.
3: Para o diesel rodoviário, foi assinada uma medida provisória que autoriza a concessão de subsídio a produtores e importadores. O valor da subvenção será definido pelo Ministério da Fazenda e poderá ser alterado conforme as condições do mercado. O objetivo das medidas é amenizar os impactos dos conflitos internacionais sobre o mercado doméstico de combustíveis, como disse o ministro do Planejamento e Orçamento, Bruno Moretti.
5: Nós estamos num período particularmente relevante de safra e o aumento dos preços internacionais tem uma repercussão sobre as operações de importação de diesel. Então, também essa é a razão pela qual a gente está colocando essa subvenção nesse momento. Não tem só a ver com preço, mas também para garantir uma oferta estável de diesel. Os prejuízos ao país seriam muito maiores de abastecimento se nós não aplicássemos essa nova medida.
3: Inicialmente, o valor da diesel será de R$1 por litro e deverá ser descontado do preço de venda com registro na nota fiscal. Reportagem Gabriela Noronha.
1: A iniciativa do Ministério da Saúde busca descentralizar as ações sanitárias em situações de crise.
2: Para isso, já estão em operação bases da Força Nacional do SUS que atendem as regiões Sul e Nordeste.
1: Hoje, a unidade do Sudeste começou a operar e passa a monitorar situações como enchentes, inundações e deslizamentos.
2: A preocupação do governo federal é com os possíveis impactos do El Niño.
6: Localizada no Rio de Janeiro, a Base Regional Sudeste da Força Nacional do SUS vai atuar na resposta a emergências em saúde pública, reforçando o apoio a estados e municípios, tanto na preparação quanto no atendimento a situações de crise. De acordo com o ministro da Saúde, Alexandre Padilha, a unidade vai reduzir o tempo de resposta a emergências sanitárias, diante de grandes eventos e desastres climáticos.
7: Com a base aqui no Rio de Janeiro, em até 12 horas a gente consegue chegar em qualquer localidade da região sudeste do país.
6: A base do Rio é a terceira do país a entrar em funcionamento. Porto Alegre, no Rio Grande do Sul, e Salvador, na Bahia, já estão em atividades. Outras 6 bases estão previstas até o fim deste ano para atender as demais regiões do país. O ministro Alexandre Padilha destacou possíveis problemas de saúde que podem surgir com as mudanças climáticas e o El Niño.
7: Dependendo da região do país, terá um impacto diferente. Por exemplo, deve aumentar as secas na Amazônia. Para isso, tem uma preparação da saúde para enfrentar essa situação de secas. Deve aumentar as secas no semiárido do Nordeste. Deve aumentar queimadas no Centro-Oeste. Idosos têm problema pulmonar, idosos têm diabetes, têm hipertensão. O aumento da temperatura média descompensa esse idoso, descompensa o uso da sua medicação. E também estudos da Fiocruz apontam que o aumento da temperatura média faz nascer mais bebês prematuros. Com isso, você tem maior risco de doenças entre os bebês.
6: Cada base da Força Nacional do SUS dispõe de veículos, posto médico avançado, comunicação via satélite, drones e equipamentos de apoio a equipes mobilizadas em áreas afetadas, inclusive locais remotos ou de difícil acesso. Também nesta quarta-feira, no Rio de Janeiro, foi lançada a plataforma digital Sou Força, destinada à mobilização de profissionais voluntários para atuação em desastres e emergências de saúde. Reportagem Luana Karen.
1: Uma doença rara que afeta principalmente os pulmões e o sistema digestivo.
2: Todos os anos são diagnosticados cerca de 300 novos casos da fibrose cística em todo o país.
1: O Setembro Roxo é o mês de conscientização sobre a doença, que tem diagnóstico e tratamento gratuitos pelo SUS.
8: Identificada pelo teste do pezinho, a fibrose cística afeta 1 a cada 7 mil nascidos vivos no Brasil. Ainda sem cura, a doença é resultado de uma disfunção nas células de membranas internas do corpo, o que faz com que toda a secreção do organismo seja mais espessa que o normal. A pneumologista pediátrica do Instituto Fernandes Figueira, da Fiocruz, Tânia Vrobel, detalha os sintomas.
9: No aparelho respiratório, no aparelho digestivo, no aparelho reprodutor, as secreções muito espessas vão levar aos sintomas que muitas vezes acontecem. São crianças que fazem pneumonia, que muitas vezes aparecem com bronquite, quadros digestivos.
8: A servidora pública Jeane Braga percebeu alguns desses sintomas no filho Pedro André, quando ele ainda era um bebê. O diagnóstico só veio meses após o nascimento.
10: Ele é portador de fibrose cística e teve diagnóstico tardio, infelizmente, aos 5 meses, depois de recorrentes internações na rede privada.
8: Hoje, Pedro tem 12 anos. No Rio de Janeiro, onde vivem, ele faz todo o tratamento pelo Sistema Único de Saúde no Instituto Fernandes Figueira. Com a rotina de treinos, fisioterapia, dieta e medicação, ele conta que leva uma vida normal.
11: Eu faço natação, tomo remédio para neutralizar e deu muito certo, pois hoje eu sou uma pessoa normal, onde a fibrose cística quase não me atinge.
8: O SUS oferece uma gama de medicações para tratar a fibrose cística, como enzimas, antibióticos e inalatórios, além de moduladores da proteína que causa a disfunção nas células. E no Setembro Roxo, campanha que faz alusão à doença, o objetivo é tornar a enfermidade mais conhecida e ampliar os diagnósticos. O diretor de políticas públicas da ONG Unidos pela Vida, Cristiano Silveira, comenta a importância do tratamento, especialmente dos moduladores de proteína que passaram a ser oferecidos recentemente no SUS.
12: Com esses medicamentos a gente viu uma redução drástica no número de transplantes pulmonares, né, por conta, né, de não precisar mais, né. A gente sabe que é um medicamento, não é barato, mas existe também uma economia de se tratar essas pessoas. Quando a gente tem um tratamento assim como esse, que muda mesmo o prognóstico da doença.
8: O teste do suor, que comprova o diagnóstico, também é feito pelo SUS. Hoje, mais de 6.400 pacientes são acompanhados em centros de referência públicos espalhados pelo país. Reportagem Graziele Bezerra.
2: A Advocacia Geral da União solicitou a retirada de vídeos com falsos médicos criados por inteligência artificial.
1: Os conteúdos simulam profissionais de saúde que divulgam informações falsas e tratamentos sem comprovação científica.
2: Ao todo, foram identificados mais de 90 perfis entre janeiro e julho deste ano.
1: A solicitação foi encaminhada para a Polícia Federal e para o Conselho Federal de Medicina.
13: A Advocacia Geral da União, AGU, notificou o YouTube para remover ou alertar usuários sobre vídeos que usam inteligência artificial para simular médicos e outros profissionais de saúde. A medida foi tomada após a identificação de 97 perfis com esse tipo de conteúdo entre 1º de janeiro e 10 de julho de 2026. Os vídeos apresentam personagens com aparência humana, qualificações profissionais fictícias e linguagem alarmista. Alguns também oferecem produtos, livros digitais e serviços pagos. Entre os riscos estão a automedicação, o uso de terapias sem eficácia comprovada e a interrupção de tratamentos. A notificação determina ainda que o YouTube avalie outros canais e vídeos identificados e adote medidas para prevenir a disseminação desse material. As informações foram encaminhadas à Polícia Federal e ao Conselho Federal de Medicina. A orientação do Ministério da Saúde é buscar informações sobre saúde em fontes confiáveis e denunciar conteúdos que possam colocar pessoas em risco. Dilson Santa Fé, para a Voz do Brasil.
2: A Agência Nacional de Vigilância Sanitária, Anvisa, aprovou o registro de um medicamento usado para a prevenção da enxaqueca.
1: Estudos mostraram que o medicamento Aqipta reduz o número de episódios da doença, tanto na forma esporádica quanto na forma crônica.
2: A enxaqueca pode provocar crises recorrentes de dor de cabeça, náuseas, vômitos e sensibilidade à luz e ao som.
1: O novo medicamento é uma opção de tratamento oral para prevenção em adultos que têm pelo menos 4 episódios da doença por mês.
2: Pacientes da rede pública de saúde serão encaminhados para realizar mais de 600 mil procedimentos na rede privada.
1: O objetivo é diminuir a fila de espera do SUS para quem precisa de médicos especialistas.
14: Mais de 600 mil procedimentos gratuitos para pacientes do SUS estão previstos em contratos com 259 hospitais privados e filantrópicos de 21 estados. Do total, 458 mil procedimentos serão realizados por meio da estratégia Ofertas de Cuidados Integrados, que reúnem consultas, exames e diagnósticos de uma mesma especialidade em um único atendimento. As outras 142 mil intervenções são cirurgias de diferentes níveis de complexidade. A maior parte desses serviços serão na área de oftalmologia, com previsão de 170 mil por ano. Na sequência estão cardiologia com 133 mil, ortopedia com 113 mil e oncologia com 72 mil procedimentos. Outra modalidade incluída é a terapia renal substitutiva, destinada a pacientes que precisam de hemodiálise, que deve atender cerca de 40 mil pacientes por mês. Raquel Mariano, para a Voz do Brasil.
2: Um novo procedimento administrativo regulamentado pelo Ministério da Justiça e Segurança Pública vai tornar mais fácil a transferência de dinheiro das bets ilegais para o Fundo Nacional de Segurança Pública.
1: As casas de apostas online seguem uma rígida regulamentação e podem ter seus recursos bloqueados e perdidos para o poder público quando atuam na ilegalidade.
2: Agora, com uma nova portaria editada pelo Ministério, os procedimentos para que a Justiça conceda a transferência desses recursos serão acelerados.
1: Mais cedo, nós conversamos com a diretora do Fundo Nacional de Segurança Pública, Camila Pintarelli, sobre como esse dinheiro poderá ser aplicado e os ganhos da medida. Acompanhe.
15: Diretora Camila Pintarelli, bem-vinda à Voz do Brasil. Prazer ter a senhora conosco aqui.
16: Prazer é todo meu. Muito obrigada por nos receber aqui hoje.
15: Vamos começar falando, então, sobre essa portaria nova que foi editada. Ela deve facilitar, né, que os recursos apreendidos das bets ilegais sejam destinados ao Fundo Nacional de Segurança Pública. Como é que isso deve acontecer? O que ela muda?
16: Eu acho que, antes de mais nada, é preciso explicar que o Fundo Nacional de Segurança Pública é hoje o principal instrumento de financiamento da segurança pública no Brasil. É um fundo federal, robusto, bilionário, que faz transferências fundo a fundo aos estados e Distrito Federal todos os anos para infraestrutura de segurança pública. A principal fonte de recursos do Fundo Nacional de Segurança Pública hoje são as loterias federais, as loterias de prognóstico. Então, quando a população faz aquela fezinha na Mega Sena, na Mega da Virada, ela está contribuindo de alguma forma com os recursos que vão para o Fundo Nacional de Segurança Pública. Agora, desde a edição do decreto 13.303 deste ano e a edição da portaria do Ministério da Justiça 1287, nós vamos passar a contar com mais uma fonte de recurso, que é justamente o recurso da bet ilegal, aquela bet que não está cadastrada no Ministério da Fazenda, cujos recursos foram bloqueados pelo Ministério da Fazenda, pela Secretaria de Prêmios de Apostas, e vão passar, depois de um processo administrativo, a compor o Fundo Nacional de Segurança Pública. Ou seja, eles vão reverter da ilegalidade para prover infraestrutura para a segurança pública do país.
2: Qual o valor que vocês estimam que pode ser incorporado ao fundo com esses procedimentos e em que políticas e ações esse dinheiro poderá ser empregado?
16: Ainda não temos as cifras exatas por conta de sigilo fiscal e sigilo bancário, mas nós estimamos que são valores na casa dos bilhões de reais que podem muito em breve passar a incorporar aí o orçamento do Fundo Nacional de Segurança Pública. E em termos de política de segurança pública, eles podem ser aplicados a inúmeras finalidades, desde enfrentamento à violência contra a mulher, valorização do profissional de segurança pública e principalmente tecnologia, infraestrutura de segurança pública, equipagem, aquisição de viaturas, aquisição de colete, enfim, tudo para valorizar a infraestrutura de segurança do país.
15: Agora, falando um pouco aí da burocracia, para que esse dinheiro chegue efetivamente, né, nas viaturas, nos equipamentos, os procedimentos administrativos que são estabelecidos pela portaria, eles não eliminam a necessidade de uma decisão judicial,
16: de
15: né?
16: De forma alguma.
15: É, mas eles reduzem essa burocracia? Como é que eles aumentam a chance dessa vitória judicial?
16: Eles reduzem na medida em que eles facilitam a liquidez da sentença que vai ser dada. Como que vai funcionar, Mariana? A Secretaria de Prêmios e Apostas consolida o valor que foi apreendido, manda para o Ministério da Justiça, o Fundo Nacional de Segurança Pública, por meio de uma comissão processante, avaliza esses valores, ou seja, dá o ok de que tais valores estão de fato corretos e envia isso para a Advocacia Geral da União. A Advocacia Geral da União, em posse desse instrumento, desse arcabouço probatório, simplesmente pede o perdimento desses valores ao Judiciário. Então, a função do Judiciário deixa de ser probatória, deixa de ser instrutória e passa a ser convalidatória daquele título administrativo que já existe. Aqueles valores já estão sedimentados, basta a declaração para que eles passem a integrar o Fundo Nacional de Segurança Pública.
15: Ou seja, já chega na Justiça com meio caminho andado.
16: Quase 70% já.
2: Diretora, sem seguir a regulamentação para o jogo de apostas online, as bets ilegais ficam mais acessíveis a atividades criminosas, né? A destinação desses recursos para o Fundo Nacional de Segurança Pública é uma forma de ajudar a combater esse mesmo crime e outros também que se ligam?
16: Exatamente. Como eu disse no comecinho aqui da nossa entrevista, é a ilegalidade se transformando em infraestrutura de segurança pública. Esse recurso, prioritariamente, vai ser destinado aos estados e Distrito Federal, na modalidade de transferência fundo a fundo, que é uma espécie de PIX que a gente faz para os estados e Distrito Federal investirem em segurança pública. E uma das formas que eles podem investir é justamente em tecnologia para combater a ilicitude de crimes virtuais, ou seja, a cibersegurança, ganhando mais investimentos a partir da apreensão e da transformação desses valores para o Fundo Nacional de Segurança Pública.
15: Agora, a aplicação dos recursos, ela tem também um acompanhamento criterioso,
16: tem,
15: né? Que é feito
16: muito.
15: Pela Secretaria Nacional de Segurança Pública e existe, inclusive, uma diretoria lá específica.
16: Que é justamente o Fundo Nacional de Segurança Pública que faz esse acompanhamento desde o momento em que o Estado ele propõe a utilização do recurso do fundo até o fim da prestação de contas. Nós somos acompanhados e auditados, Mariana, diariamente pelo Tribunal de Contas da União, Controladoria Geral da União e todos os ministérios públicos estaduais, porque todo esse recurso vai para os estados. Então a gente tem realmente um acompanhamento extremamente criterioso, extremamente rígido e rigoroso da aplicação desses recursos. Eu costumo brincar que nós monitoramos mais de 1000 contas bancárias diariamente. Cada centavo que sai desse recurso é cientificado à nossa equipe.
2: Muito bem, nós conversamos com Camila Pintarelli, diretora do Fundo Nacional de Segurança Pública. Muito obrigado por essa entrevista aqui na Voz do Brasil.
16: Eu que agradeço a oportunidade. Contem conosco.
1: As instituições interessadas em participar do edital Restaura Rio Doce terão mais um mês para fazer a inscrição.
2: O prazo para apresentação de propostas foi prorrogado até o dia 30 de setembro.
17: Fruto de uma parceria entre o BNDES, Banco Nacional de Desenvolvimento Econômico e Social, e o Ministério do Meio Ambiente e Mudança do Clima, o edital vai selecionar instituições para executar e coordenar projetos de restauração ecológica e produtiva em 12.500 hectares na região da Bacia do Rio Doce. O objetivo é reparar e compensar os danos causados pelo rompimento da barragem de Fundão ocorrido em 2015 em Mariana, no interior mineiro. As propostas a serem submetidas devem prever ações envolvendo restauração ecológica por meio da recomposição da vegetação nativa e restauração produtiva através de sistemas sustentáveis que conciliem geração de renda e conservação ambiental. De acordo com o gerente institucional do Fundo Rio Doce no BNDES, Guilherme Tinoco, será realizada no dia 10 de setembro uma oficina online para o esclarecimento de dúvidas sobre o edital.
18: O encontro ele terá como objetivo orientar as entidades interessadas sobre os critérios, requisitos e procedimentos previstos para apresentação dos projetos. Para participar, é preciso se inscrever na nossa página do edital na internet.
17: Mais informações sobre o edital Restaura Rio Doce e a oficina online estão disponíveis no site bndes.gov.br/restaura-rio-doce. Reportagem André de Barros Lima.
1: Acesso à pós-graduação abre novos caminhos para a qualificação profissional.
2: E estudantes e pesquisadores indígenas têm a oportunidade de ingressar em cursos de mestrado e doutorado em todo o país.
1: Ao todo, são ofertadas 325 bolsas pelo Programa de Desenvolvimento Acadêmico Indígena.
2: O edital é uma iniciativa da Coordenação de Aperfeiçoamento de Pessoal de Nível Superior, a CAPES.
19: Estudantes indígenas que querem fazer mestrado ou doutorado já podem consultar os programas de pós-graduação participantes do Programa de Desenvolvimento Acadêmico Indígena, o PEDAI. A lista está disponível no portal da CAPES e informa a instituição, o curso, a cidade, o estado, o contato e o número de bolsas. São 325 bolsas, sendo 214 para mestrado e 111 para doutorado, distribuídas pelas 5 regiões do país. O estudante pode consultar a relação completa dos programas no portal da CAPES, no gov.br/CAPES, e verificar as oportunidades de interesse. Reportagem Pablo Mundim.
1: Participantes da Prova Nacional Docente 2026 já podem consultar os locais de prova.
2: As informações estão disponíveis no cartão de confirmação da inscrição.
1: O participante pode conferir também informações referentes à sua inscrição e à aplicação da prova, como data e horário.
2: As informações podem ser acessadas em pnd.inep.gov.br.
1: Escolas públicas e privadas de todo o país têm até o dia 11 de setembro para conferir os dados declarados na primeira etapa do Censo Escolar 2026.
2: As informações estão disponíveis para consulta no sistema EducaCenso e identificar possíveis erros.
1: A novidade desse ano é que os gestores podem checar os dados declarados antes da fase oficial de retificação, que deve começar na segunda quinzena de setembro.
2: Após a retificação, os gestores terão 30 dias para corrigir qualquer inconsistência.
1: O endereço para consulta é educacenso.inep.gov.br. Vou repetir, é educacenso.inep.gov.br.
2: E essas foram as notícias do governo federal.
1: Uma realização da Secretaria de Comunicação Social da Presidência da República.
2: Com produção da empresa Brasil de Comunicação.
1: Fique agora com o Minuto do TCU. Em seguida, as notícias do Poder Judiciário e do Congresso Nacional. Boa noite.
2: Boa noite para você. Até amanhã.
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23: Presidente do STF toma decisões em 3 diferentes procedimentos.
24: STJ garante justiça gratuita para pessoa com câncer que tem reserva financeira.
23: Forças federais vão atuar em 8 estados nas eleições deste ano.
24: Boa noite, eu sou Arthur Filho.
23: E eu sou Walter Lima.
24: Nesta quarta-feira, o presidente do Supremo Tribunal Federal, ministro Edson Fachin, passou enviou para a presidência da corte o inquérito que apura a divulgação de notícias falsas e ataques contra integrantes do STF. Até então, o relator do inquérito era o ministro Alexandre de Moraes.
0: O ministro Fachin também suspendeu as decisões dos ministros André Mendonça e Flávio Dino sobre o afastamento e a reintegração de Andrei Rodrigues ao cargo de diretor-geral da Polícia Federal e Leandro Almada do cargo de diretor de inteligência da PF.
24: Andrei Rodrigues e Leandro Almada deverão prestar informações no prazo de 48 horas. Depois disso, o presidente do STF decidirá sobre a permanência ou não deles no cargo da Polícia Federal.
0: O presidente da Suprema Corte também convocou uma sessão plenária presencial extraordinária para a próxima terça-feira, 15 de setembro, às 10 horas da manhã.
24: Superior Tribunal de Justiça mantém justiça gratuita à pessoa em tratamento com câncer que recebe salário mínimo e conta com reserva financeira.
0: Ela recebe um salário mínimo por mês e tinha reservas financeiras, mas para o STJ essa condição por si só não impede o acesso ao benefício. Jaffer Araújo.
3: O pedido de gratuidade foi negado pelo Tribunal de Justiça de Minas Gerais ao considerar a existência de saldos de poupança e aplicações financeiras em nome da parte. No STJ, no entanto, o relator ministro Moura Ribeiro entendeu que exigir que a pessoa em tratamento oncológico use suas reservas financeiras para pagamento de custas processuais poderia comprometer recursos necessários à subsistência e ao próprio tratamento, que envolve despesas elevadas e imprevisíveis.
24: O Tribunal Superior do Trabalho completa 80 anos em 2026. O TST foi criado em 9 de setembro de 1946 e instalado oficialmente no dia 23 do mesmo mês.
0: Para marcar a data, o tribunal preparou ações comemorativas e uma identidade visual especial. Samanta Flor.
4: Nesses 80 anos, mudaram as profissões, as formas de contratação e até a maneira de trabalhar. E o TST foi acompanhando essas transformações com o papel de uniformizar as decisões da Justiça do Trabalho e dar mais segurança às relações de trabalho. Para marcar essa trajetória, o tribunal ganhou uma logomarca especial, inspirada em um labirinto circular e nos azulejos de Atos Bucão, presentes na sede do TST. A proposta é representar os diferentes caminhos para a solução dos conflitos trabalhistas.
24: Forças federais atuarão no apoio das eleições de 2026 de 8 estados.
0: Os pedidos foram encaminhados pelos tribunais regionais eleitorais ao TSE. Guilherme Firmino.
5: Na sessão plenária desta terça-feira, 8 de setembro, o plenário aprovou por unanimidade os pedidos de envio de tropas federais para o Maranhão e para a 37ª Zona Eleitoral do Piauí. A ação envolve a atuação do Exército, Marinha e Aeronáutica. O total de 8 estados terão o apoio da Força Federal no primeiro turno das eleições de 2026. A medida tem o objetivo de assegurar a normalidade e a segurança da votação e apuração em localidades indicadas. Após a aprovação do TSE, os pedidos são encaminhados ao Ministério da Defesa, responsável pelo planejamento e execução das ações pelas Forças Armadas. Novas solicitações ainda poderão ser apresentadas pelos TRS, caso sejam identificadas situações que necessitem de apoio.
24: Quase 500 trabalhadores vítimas de trabalho análogo ao escravo são resgatados durante o mês de agosto.
0: O Ministério Público Federal integra a força-tarefa que reuniu 5 instituições e realizou ações de fiscalização em 27 unidades da federação. Vanessa Pereira.
7: Ao todo, foram resgatadas 479 pessoas que viviam em situação análoga à escravidão. Dentre elas, mulheres, crianças e adolescentes, imigrantes. Os empregadores flagrados submetendo os funcionários a essas condições foram notificados a interromper as atividades, cancelar os contratos informais, formalizar os trabalhadores retroativamente e pagar os valores trabalhistas e rescisórios às vítimas. Valor que ultrapassa R$1.400.000.
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24: A você, uma boa noite.
0: E até amanhã.

0: eu sou Paula Groba.
1: E eu sou Humberto Pinheiro.
0: E estes são os destaques de hoje do Jornal do Senado, que começa agora.
1: Senado analisa piso nacional para profissionais de apoio da educação básica.
0: PEC da Segurança Pública poderá direcionar recursos para as Forças Armadas.
1: Eleições 2026. Jovens, analfabetos e idosos têm regras diferentes para votar.

0: R$ 3.847 para uma jornada de 40 horas. O senador Flávio Arnes, do PSB do Paraná, ressaltou que uma boa escola só funciona com a valorização de todos os profissionais que atuam naquele espaço.
1: E um estabelecimento educacional, uma escola, só funciona com qualidade, adequadamente, com a participação de todos os profissionais. Mas uma secretaria bem montada, a biblioteca, toda a infraestrutura da escola, se estiver em harmonia com os objetivos da educação, isso é um avanço extraordinário. Eu acho que nós temos que fazer isso, esse debate aqui no Senado Federal, já está aí há bastante tempo.
0: Camilo Santana, do PT do Ceará, presidente da comissão, anunciou que o relator do projeto será o senador Marcelo Castro, do MDB do Piauí. Após a análise do colegiado, a proposta ainda será votada pela Comissão de Assuntos Econômicos.
2: E investimentos em pesquisa e inovação podem chegar a mais áreas da região amazônica, segundo um projeto aprovado pela Comissão de Ciência e Tecnologia.
3: A proposta determina que parte desses recursos sejam destinados para além da região metropolitana de Manaus. Repórter Patrícia Oliveira.
4: Poderão ser destinados também a outras áreas da Amazônia parte dos recursos que as empresas já são obrigadas a investir como contrapartida aos incentivos da Zona Franca de Manaus e da Lei de Informática. É o que estabelece um projeto do senador Davi Alcolumbre, do União do Amapá, aprovado na Comissão de Ciência e Tecnologia. Hoje, empresas beneficiadas por esses incentivos precisam aplicar pelo menos 5% do faturamento obtido no mercado interno com produtos de tecnologia em pesquisa e desenvolvimento. A ideia é mudar a distribuição de parte desses recursos, como explicou o relator senador Flávio Arnes, do PSB do Paraná.
1: Restabelecer em lei aquele piso de interiorização dos investimentos em pesquisa e inovação, assegurando recursos para os demais estados da região amazônica, estendendo para os convênios firmados no âmbito da Lei de Informática.
4: Pelo texto, pelo menos 15% de parcelas específicas desses investimentos deverão ser destinados a instituições públicas de ensino e pesquisa que estejam fora da região metropolitana de Manaus, nos estados do Acre, Amapá, Rondônia, Roraima e Amazonas. A proposta seguiu para análise da Comissão de Assuntos Sociais.
2: A segurança pública esteve entre as principais prioridades do Senado durante a semana de esforço concentrado. Entre as propostas analisadas está a PEC da Segurança, que prevê mais recursos para o setor, amplia a integração entre os órgãos de segurança e torna mais rigoroso o regime penal para líderes de facções criminosas, organizações paramilitares e milícias. A proposta de emenda à Constituição segue em análise na Comissão de Constituição e Justiça.
3: Para o senador Fernando Dueire, do PSD de Pernambuco, o poder público tem a responsabilidade de combater a violência, mas também de criar condições para a ressocialização de quem tem possibilidade de ser reintegrado à sociedade. O senador defendeu uma legislação mais rigorosa e afirmou que a segurança pública é um desafio que precisa ser enfrentado pelo Estado brasileiro.
5: Não é possível que a violência que hoje nós convivemos em todas as grandes cidades ou médias brasileiras continue. É preciso que nós tenhamos uma legislação dura para que isso seja de alguma forma contido.
2: E a Constituição poderá passar a prever um sistema único de segurança pública com recursos destinados ao combate à criminalidade e à melhoria da estrutura do setor.
3: O texto base da proposta já foi aprovado pela Comissão de Constituição e Justiça. Os recursos virão dos fundos nacionais de Segurança Pública e Penitenciário Nacional e do Fundo Social do Pré-Sal. Os senadores ainda podem incluir as Forças Armadas entre os beneficiários. Repórter Bruno Lourenço.
6: A proposta de emenda à Constituição aprovada pelos senadores institucionaliza o Sistema Único de Segurança Pública, que terá receitas do Fundo Nacional de Segurança Pública e do Fundo Penitenciário Nacional e até de eventual superávit no Fundo Social do Pré-Sal. Emenda do senador Carlos Carlos Portinho, do PL do Rio de Janeiro, quer incluir as Forças Armadas entre as beneficiárias dos recursos. Portinho diz que é justo direcionar essas verbas quando militares atuam em atividades de proteção e defesa civil, contra delitos nas fronteiras e na garantia da lei e da ordem.
7: A ausência de previsão expressa quanto a

0: destinação de recursos do Fundo Nacional de Segurança Pública para essas operações gera insegurança jurídica e limita a capacidade de resposta do Estado frente às ameaças do alcance nacional. Aqui falamos de soberania.
1: Portinho destacou que sua proposta é voltada exclusivamente para o custeio de ações desempenhadas em contextos específicos, como operações nos morros de seu estado. O relator da PEC da Segurança, senador Rogério Carvalho, do PT de Sergipe, no entanto, recomenda a rejeição da emenda.
2: As Forças Armadas têm o seu próprio regramento de financiamento, que é um outro debate que precisa ser feito num outro lugar. E se ele for convocado, deverá ter reforço orçamentário naquilo que é o lugar do financiamento da segurança pública.
1: A Comissão de Constituição e Justiça deve concluir a votação da PEC da Segurança na próxima reunião.
3: Eleições 2026.
4: Você já se perguntou por que nunca viu propaganda eleitoral de algum determinado partido na televisão?
5: Pode ser que ele não tenha cumprido as exigências da legislação para ter direito ao horário gratuito. A repórter Lana Dias explica.
6: Para ter acesso ao horário eleitoral, o partido ou a federação precisa ter cumprido na eleição de 2022 pelo menos um desses critérios: eleição de no mínimo 11 deputados federais distribuídos em pelo menos 9 unidades da federação, ou receba ao menos 2% dos votos válidos nas eleições para a Câmara dos Deputados, distribuídos de novo em 9 unidades da federação, com um mínimo de 1% dos votos em cada uma delas. O consultor legislativo do Senado, Arlindo Fernandes, explicou que a aplicação da regra dos votos para a Câmara está sendo de forma gradual, desde 2018.
7: Quando começou a ser aplicada essa cláusula de desempenho, era na primeira eleição, era 1,5%, depois na segunda eleição 2%, na eleição deste ano de 26, será exigido 2,5%, e a partir de 2030 vai ficar a cláusula permanente, que é 3% do eleitorado.
6: Vale lembrar que o fundo partidário e o fundo eleitoral são coisas diferentes. O partidário é destinado às despesas rotineiras das legendas, e o eleitoral é direito de todos os partidos, exclusivo ao financiamento de campanhas de candidatos e candidatas durante o ano de eleição.
4: E daqui a menos de um mês, brasileiras e brasileiros vão às urnas, mas nem todos os eleitores são obrigados a votar. O voto é facultativo para jovens de 16 e 17 anos, pessoas analfabetas e eleitores a partir dos 70 anos.
5: Quem está nesses grupos e não comparecer às urnas não precisa justificar a ausência nem está sujeito a penalidades. Além disso, para analfabetos e eleitores com mais de 70 anos, o título eleitoral não é cancelado, mesmo que não votem em 3 eleições consecutivas. Essa regra é diferente da aplicada aos eleitores para quem o voto é obrigatório. Com edição de Paula Groba e trabalhos técnicos de Eliseu Caires, o Jornal do Senado fica por aqui. Acompanhe agora as notícias da Câmara dos Deputados. Boa noite.
4: Boa noite e até amanhã.
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8: Presidente Hugo Mota reitera confiança no sistema eleitoral brasileiro.
9: Avança a proposta que cria faixa exclusiva para motos em vias urbanas.
8: Audiência na Câmara debate instituição do Dia Nacional da Acupuntura.
9: Parlamentares analisam ações de regulamentação e ajuste na economia.
8: Boa noite. Afonso Florense, do PT da Bahia, apoia projeto que flexibiliza as regras do arcabouço fiscal e da lei de responsabilidade fiscal. A medida, segundo o deputado, protege investimentos públicos e agências reguladoras.
9: De acordo com Afonso Florense, o objetivo é retirar os gastos de capital e parte das despesas de autarquias custeadas com receitas próprias dos limites de contingenciamento e do teto de gastos da União. Ele acredita que a medida garante a continuidade de obras essenciais para o país.
8: Rodrigo de Castro, do União de Minas Gerais, celebra a sanção de lei que reduziu as alíquotas do PIS/PASEP e da COFINS incidentes sobre a indústria química e petroquímica brasileira. Ele avalia que a medida protege a competitividade da produção nacional.
9: Rodrigo de Castro explica que o texto limita a redução ao ano de 2026, antes da entrada em vigor das novas regras tributárias para o setor. Ele aponta que a lei mantém benefícios tributários para o setor durante a transição para um novo programa de incentivo previsto para 2026. 2027.
8: André Abdon, do PP do Amapá, ressalta a importância da lei que permite ao governo federal reduzir tributos sobre combustíveis sem comprometer as contas públicas. O objetivo da matéria, recém-aprovada, é reduzir os impactos econômicos decorrentes do conflito no Oriente Médio.
9: André Abdon avalia que a medida pode ajudar a conter os efeitos da alta internacional do petróleo sobre os preços no Brasil. O texto autoriza o uso de receitas extras para compensar a perda de arrecadação, alcançando tributos cobrados em 2026 sobre diesel, biodiesel, gasolina e etanol.
8: João Maia, do PP do Rio Grande do Norte, celebra a aprovação da lei que flexibiliza regras fiscais para áreas de livre comércio no ano de 2026. A medida alcança propostas em que a perda de arrecadação já esteja prevista no orçamento.
9: João Maia ressalta que a norma também afasta limitações fiscais para apresentação de propostas sobre licença paternidade e salário paternidade, desde que respeitadas as exigências previstas na Constituição Federal.
3: Ações exteriores.
8: Fernando Coelho Filho, do União de Pernambuco, defende a instalação da frente parlamentar em apoio à integração entre a União Europeia e o Mercosul. Ele sustenta que o objetivo é acompanhar o processo de implementação do acordo entre os dois blocos assinado em 2025.
9: De acordo com Fernando Coelho Filho, o bloco de livre comércio abrange cerca de 718 milhões de pessoas e beneficiará setores como indústria, mineração e agronegócio. O deputado acredita que a frente será fundamental para garantir que o acordo traga benefícios para o Brasil.
3: Saúde.
8: Profissionais de saúde ouvidos pela Comissão de Cultura da Câmara apoiaram a criação de um Dia Nacional da Acupuntura. O tema foi debatido em audiência pública, como detalha o repórter Luiz Cláudio Canuto.
10: O dia 22 de novembro pode se tornar o Dia Nacional da Acupuntura e do Acupunturista no Brasil. É o que prevê projeto em discussão na Comissão de Cultura da Câmara dos Deputados. Nesse mesmo dia, em 87, foi fundada a Federação Mundial das Sociedades de Acupuntura e Moxabustão, que é uma técnica terapêutica da medicina tradicional chinesa que usa o calor gerado pela queima de uma erva para estimular pontos de acupuntura. A acupuntura é o conjunto de técnicas e terapias para estimular pontos específicos do corpo humano com agulhas, com o objetivo de manter o equilíbrio físico e mental. O pedido para a oficialização do Dia da Acupuntura, em lei, foi feito por instituições que representam a acupuntura no Brasil. CNAA, Conselho Nacional de Autorregulamentação da Acupuntura, a SBA, Sociedade Brasileira de Acupuntura, e a FENAB, Federação de Acupuntura do Brasil e Práticas Integrativas. Existem mais de 370 mil acupunturistas no país. Uma audiência pública na Câmara discutiu a relevância da acupuntura e da medicina tradicional chinesa na saúde pública brasileira. A relatora da proposta, deputada Érica Cocai, do PT do Distrito Federal, concordou com a sugestão.
11: Eu, na condição de relator, obviamente que eu acato a sugestão que aqui foi encaminhada e nós vamos trabalhar para que rapidamente possamos apresentar esse parecer com este substitutivo, que em verdade não descaracteriza o dia nacional, o dia 22 de novembro, como dia nacional, pelo histórico mundial que está posto, mas que amplia para que incorporemos também, de forma aditiva, também a semana.
10: Érica Cocai lembrou que a acupuntura é uma prática terapêutica amplamente reconhecida e utilizada no Brasil e adotada no SUS, Sistema Único de Saúde. A audiência pública ocorreu porque a criação de dias comemorativos precisa ser precedida da realização de consultas e debate público, conforme uma lei de 2010. Na reunião, o projeto recebeu apoio de representantes do Conselho Federal de Enfermagem e do Conselho Federal de Biomedicina. Desde 2026, uma lei regulamenta o exercício profissional de acupuntura. A norma autoriza o uso da acupuntura durante outros atendimentos na área de saúde, se autorizado pelos respectivos conselhos profissionais. Por isso, o profissional deve se submeter a curso de extensão específico oferecido por instituição de ensino devidamente reconhecida. Da Rádio Câmara de Brasília, Luiz Cláudio Canuto.
3: Trabalho.
9: Marusso Boldrin, do Republicanos de Goiás, apoia o projeto que concede adicional de insalubridade de 40% a agentes comunitários de saúde e de combate a endemias expostos ao calor durante o trabalho em áreas externas.
8: Relatora da matéria na Comissão de Saúde, Marusso Boldrin, afirma que a medida fortalece o SUS ao reconhecer os riscos enfrentados por esses profissionais nas visitas domiciliares. Segundo ela, a proposta também promove justiça salarial e uniformiza o benefício em todo o país.
3: Desenvolvimento regional.
9: Gabriel Mota, do União de Roraima, ressalta a importância de lei complementar que permite às cooperativas acessar recursos dos fundos de desenvolvimento da Amazônia, do Nordeste e do Centro-Oeste. A medida inclui essas organizações entre as beneficiárias de financiamentos.
8: Gabriel Mota considera que a mudança amplia as possibilidades de investimentos para o setor cooperativista. Em Roraima, as cooperativas passam a poder buscar recursos do Fundo de Desenvolvimento da Amazônia para investir em seus empreendimentos.
3: Agricultura.
9: Marcelo Moraes, do PL do Rio Grande do Sul, propõe novas regras para as patentes de tecnologias transgênicas usadas na agricultura. Na avaliação do deputado, a medida amplia a transparência na cobrança de royalties sobre sementes e outras inovações biotecnológicas.
8: Marcelo Moraes explica que o projeto obriga as empresas a informar quais patentes estão em vigor, os prazos de validade e os valores cobrados. O deputado acredita que a proposta evita cobranças indevidas após o vencimento das patentes e fortalece a segurança jurídica dos produtores rurais.
3: Transportes.
9: A Comissão de Viação e Transportes aprovou uma proposta que prevê faixas exclusivas para motocicletas em vias urbanas. A repórter Sofia Peçanha tem mais detalhes.
12: A Comissão de Viação e Transportes aprovou o projeto que trata da implantação de faixas exclusivas para a circulação de motocicletas, motonetas e ciclomotores nas vias urbanas. Porém, durante a votação, a Comissão de Desenvolvimento Urbano alterou o projeto. Em vez de modificar o Código de Trânsito Brasileiro, o novo texto altera a Lei de Mobilidade Urbana para incluir as motocicletas, motonetas e ciclomotores entre os modos de transporte que podem contar com espaços exclusivos nas vias urbanas. O texto apresentado originalmente determinava que cidades com mais de 300 mil habitantes implantassem faixas exclusivas para motos em avenidas com três ou mais faixas de rolamento. O novo texto retira essa obrigatoriedade, com o argumento de que cada município deve ter autonomia para decidir como organizar o trânsito de acordo com a sua realidade. Com isso, o projeto aprovado deixa de criar uma obrigação para as prefeituras e passa apenas a prever as faixas exclusivas para motocicletas como uma ferramenta que poderá ser utilizada pelos gestores municipais, caso considerem adequado. O autor do projeto, o deputado Gabriel Nunes, do PSD da Bahia, afirma que a proposta surge como resposta à necessidade de medidas voltadas à segurança no trânsito.
13: A gente vê a crescente muito grande de acidentes envolvendo motos e a gente precisa adotar políticas públicas, não só de prevenção, de educação, como também ações como essa, para que a gente possa estar minimizando os acidentes de trânsito com os motociclistas e naturalmente também diminuindo o número de óbitos, acidentes de uma maneira geral.
12: O novo texto também deixou de prever multa ou infração para o uso indevido de faixas. A proposta passa a ser apenas uma diretriz da Política Nacional de Mobilidade Urbana, sem criar obrigações ou penalidades automáticas para motoristas ou municípios. O texto também mantém a previsão de prioridade para o transporte público coletivo e para os modos não motorizados, como bicicletas e deslocamentos a pé. Para o deputado Gabriel Nunes, a medida pode trazer benefícios para a circulação de veículos e para a segurança viária.
13: Naturalmente, essas faixas vai fazer com que melhore não só o fluxo do trânsito nesses grandes centros, como também vai fazer com que tenha maior segurança, tanto dos profissionais motociclistas, como também do trânsito como todo.
12: Agora, o projeto que inclui a criação de faixas exclusivas para a circulação de motocicletas, motonetas e ciclomotores nas vias urbanas será analisado pela Comissão de Constituição e Justiça. Da Rádio Câmara de Brasília, Sofia Peçanha.
3: Ciência e tecnologia.
8: Juscelino Filho, do PSDB do Maranhão, é autor do projeto que cria o Dia Nacional da Inclusão Digital, a ser celebrado em 27 de março. Segundo o deputado, a iniciativa amplia a conscientização sobre a importância do acesso à internet e às tecnologias para o exercício da cidadania.
9: Juscelino Filho acrescenta que a data deve estimular campanhas de capacitação digital e ações para reduzir as desigualdades no acesso à tecnologia. O objetivo do projeto, segundo ele, também é fortalecer políticas públicas voltadas à inclusão digital no país.
8: Marangoni, do Podemos de São Paulo, apresentou projeto que dispensa a cobrança de direitos autorais pela execução de músicas em eventos gratuitos promovidos pelo poder público. A medida vale para atividades culturais, artísticas, turísticas, educacionais, esportivas e comunitárias.
9: Marangoni esclarece que a medida só alcança eventos sem cobrança de ingresso ou qualquer outra forma de pagamento para acesso do público. O deputado justifica que a proposta busca reduzir custos das programações gratuitas promovidas por União, estados e municípios.
3: Educação.
8: A Comissão de Educação aprovou uma proposta que cancela diploma e matrícula de quem fraudar cotas nas universidades. A repórter Fabielle Pires relata outros detalhes do texto.
14: As políticas de cotas transformaram o acesso ao ensino superior no Brasil, mas um problema ainda preocupa universidades e estudantes: as fraudes. Segundo o Ministério da Educação, desde 2005 até o ano passado, o programa Universidade para Todos, o ProUni, já beneficiou mais de 1.100.000 estudantes autodeclarados pretos, pardos, indígenas e pessoas com deficiência. Atualmente, mais de 65% dos beneficiados utilizam o sistema de cotas. Pensando nisso, o deputado Rubens Pereira Júnior, do PT do Maranhão, apresentou um projeto de lei que estabelece a anulação de créditos estudantis e a cassação do diploma das pessoas que ingressaram de forma fraudulenta em vagas destinadas a esses estudantes. Segundo Rubens Pereira Júnior, 163 estudantes foram expulsos de universidades federais desde 2017 por fraudes em cotas raciais em 26 universidades. Como punição, somente a Universidade de Brasília cassou diplomas de 2 alunos e expulsou outros 15. O relator da proposta na Comissão de Educação, deputado professor Reginaldo Veras, do PV do Distrito Federal, modificou o texto para que todas as informações constem na lei original, a lei de cotas. A intenção é punir com severidade quem fraudar o sistema.
15: A verdade é que o Supremo já se debruçou sobre essa matéria e estabeleceu que as próprias universidades, dentro de sua autonomia, pudessem criar comissões de heteroidentificação, análise por fotos e tudo mais. Então, o que esse projeto de lei propõe é que aquele que comprovadamente fraudar esse sistema de ingresso tenha seus créditos estudantis cassados, que ele não possa usar isso em outras universidades como matéria já estudada, e mais grave ainda, mais intenso ainda, caça até o diploma daqueles que porventura já tenham concluído o curso.
14: Agora, a proposta que muda a lei de cotas para punir fraude segue para análise da Comissão de Constituição e Justiça. Da Rádio Câmara de Brasília, Fabielle Pires.
3: Justiça.
9: O projeto de João Cury, do MDB de São Paulo, permite a criação de curatela por escritura pública, quando a pessoa com incapacidade atingir a maioridade. Pelo texto, a hipótese vale para casos consensuais, sem conflito de interesses e com incapacidade comprovada por laudo médico.
8: O texto de João Cury prevê que os pais ou responsáveis legais possam solicitar a curatela diretamente em cartório. O deputado considera que a medida reduz a necessidade de processos judiciais para famílias de pessoas com deficiência. 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

0: Antônio Doido, do MDB do Pará, apoia projeto que cria um sistema nacional de enfrentamento à violência contra meninas e mulheres. A proposta, já aprovada pela Câmara, busca integrar ações da União, dos estados e dos municípios para prevenir o feminicídio e ampliar a rede de proteção.
1: Antônio Doido ressalta que o texto autoriza o governo federal a destinar até 5 bilhões de reais entre 2026 e 2028 para essas políticas. Os recursos poderão financiar atendimento às vítimas, ações educativas e medidas de combate à violência, também no ambiente digital.
2: Eleições.
0: O Tribunal Superior Eleitoral inaugurou uma exposição sobre os 30 anos das urnas eletrônicas na Câmara dos Deputados. A repórter Maria Neves tem mais informações sobre a exposição O Caminho do Voto.
3: Durante a abertura da exposição O Caminho do Voto, em comemoração aos 30 anos da urna eletrônica na Câmara dos Deputados, o presidente Hugo Mota sustentou que o Brasil ocupa um lugar de protagonista no mundo por contar com um sistema eleitoral seguro e de apuração rápida. O presidente da Câmara ressaltou ainda que a exposição ajuda o eleitor a compreender o funcionamento das instituições e a necessidade de fortalecer a democracia.
4: O voto é resultado de um processo muito amplo, construído ao longo do tempo e aperfeiçoado a cada eleição. Conhecer esse caminho, como bem sugere a exposição, fortalece a confiança nas instituições responsáveis pelo nosso processo eleitoral e ajuda o cidadão a compreender melhor a importância de fortalecer continuamente a nossa democracia.
3: A urna eletrônica foi utilizada pela primeira vez em 1996, na eleição de prefeitos e vereadores em todo o estado do Rio de Janeiro. A votação eletrônica foi testada naquele ano também nas capitais e nos municípios que contassem com mais de 200 mil eleitores. A partir do ano 2000, a urna eletrônica passou a ser utilizada em todo o país. Na exposição O Caminho do Voto, organizada pelo Tribunal Superior Eleitoral, o visitante poderá conhecer detalhes das urnas eletrônicas, como a tecnologia utilizada, os procedimentos de auditoria e outros mecanismos para garantir o funcionamento e a segurança do processo eletrônico de votação. A mostra pode ser vista até o dia 20 de setembro no Salão Negro da Câmara dos Deputados. Da Rádio Câmara de Brasília, Maria Neves.
2: Meio Ambiente.
1: Mário Negromonte Júnior, do PSB da Bahia, defende a criação de uma CPI para investigar casos de crueldade contra animais no país. A proposta também pretende apurar o uso de plataformas digitais para disseminar ou incentivar esse tipo de violência.
0: Para Mário Negromonte Júnior, a comissão também deve investigar a atuação de grupos organizados, eventuais falhas das autoridades na apuração dos crimes e a disseminação de conteúdos violentos em plataformas digitais. Ele acredita que a CPI vai fortalecer a proteção dos animais.
1: Termina agora o Jornal Câmara dos Deputados, produzido pela Rádio Câmara, com trabalhos técnicos de Wellington Teles, apresentação de Márcio Aquilissardi e Tércia Guimarães. Boa noite.
0: A Voz do Brasil está de volta amanhã. Boa noite para você.
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3: 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Santa Catarina encerrou 2025 com um resultado histórico. 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Esse desempenho é fruto do trabalho de setores produtivos e do esforço do governo federal, que ampliou acordos comerciais, fortaleceu o Mercosul e abriu novos mercados para os produtos brasileiros e catarinenses. 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

Ei, gente, agora aquele momento que a gente vê as pessoas brincando aí na internet de fazer esse agudo, né? Longo, mais longo que consegue. Eu queria fazer com vocês, pode ser? Um pouquinho mais de luz na plateia, por favor. Queria que vocês ligassem então os celulares pra filmar, né? Direcionados pra vocês, porque vocês serão os artistas agora. Aproveitar os amigos aí de carreira, nossos companheiros que estão presentes, pra engrossar esse coral bem mais afinado ainda. Paula Fernandes, Michel Teló, João Bosco e Vinícius. Vai dar pra falar todo mundo, que é muita gente. Aí eu conto até três e bagunça de vocês. Fechou?

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4: Bom dia!
3: Bom dia, Sérgio!
5: Bom dia, Brasil!
4: Alô, bom dia!
5: Bom dia, caboclada! Feira gostosa. Um novo dia.
4: Um novo dia está começando com muita alegria.
5: Surpresas.
4: Surpresas boas vão acontecer na sua vida.
5: Muitas surpresas.
4: Você só precisa.
5: Acredite.
4: Esse clima de alegria compartilhar. Sorria.
5: Sorria. Bom dia! Quintamos no rádio! Quintamos no rádio, tamo juntos! Ah, quinta-feira gostosa, dia 10 de setembro do ano 2026, dia do gordo, dia mundial da prevenção do suicídio, dia do vinho do Porto, e hoje é o seu dia! Ah, cê tá de brincadeira, hein? Parabéns pra você, saúde, paz, tudo de bom! Bora juntos tacando tinta no rádio! O Brasil de ponta a ponta, acorda o som do alô, bom dia! Estica o corpo, bora acordar, tá na hora, gente. Bora que bora, vamos que vamos. Acorda aí, meu filho. Bora, bora tirar o pé do chão. Bora desamassar essa cara, tá na hora. Vamos acordando e despertando o Brasil de ponta a ponta. Sai, cachorro, tá na hora. Estica, tira o pé do chão, desamassa essa cara. Sorria, porque sorrir é preciso. E ser feliz também é preciso. Durante duas horas, comunicando alegria e moda boa no seu rádio. 0800-558-0057. A viola e a pescaria.

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0: Errante Boiada, Tunico e Tinoco aqui no Alô, bom dia, boa quinta.
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2: Alô?
3: Alô?
1: Alô? Alô, bom dia.
0: Bora pro WhatsApp, bora acordando o Brasil, você vai despertando pra mais um dia? Ah, que gostoso, vamos lá, alô.
4: É que o Rodolfo de Mogi Guaçu.
0: Ô, Rodolfo.
4: Uma modona de viola aí do Leandro Leonardo.
0: Aí sim.
4: É, eu chamo chuva no telhado.
0: Legal.
4: Ofereço pra minha esposa, Lucimar, né?
0: Agora, menino.
4: Pra todo mundo que tá ouvindo aí.
0: Um abração pra vocês aí, viu? O pessoal de todo o Brasil vai despertando por cá com nós, alô.
5: Tudo na paz.
0: Tudo.
5: Manda uma moda boa aí.
0: Agora, nego.
5: Mala amarela pra nós aí.
0: Sim.
5: E pra todos os ouvintes.
0: Boa.
5: Que Deus abençoe a todos.
0: Amém. Quinta-feira abençoada pra todo mundo, alô.
6: Bom dia, Sérgio. Aqui é o Marcos de Araguainha, no Mato Grosso.
0: E aí, irmão?
6: Queria pedir uma música do Zezé de Camargo, Luciano, Serafim, seus filhos.
0: É bonito, hein?
6: Agradecer pra todos que gostam dessa moda.
0: Deixa com nós, tá chegando Leandro e Leonardo. Chuva no telhado. Gente, essa moda é linda, é romântica, é apaixonada. Boa quinta-feira. Chuva.

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2: Boa quinta-feira aí pra todo mundo, gente. Bora despertando.

Você já voltou, Lourenço e Lorival, e a famosa mala amarela que traz tanta saudade, que traz tanta recordação, não é mesmo, gente? 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As estradas do Brasil, é caminhoneiro, olha, você precisa ter este pendrive pra te acompanhar aí, durante a viagem, né? Viagem longa, com moda boa, o tempo passa rápido. Bom dia, boa quinta-feira.

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0: Aqui tem muita música e alegria no começo do seu dia. Você acorda, desperta com a gente para mais um dia, para mais uma quinta-feira. Gente, obrigado pela audiência. O programa sertanejo número 1 do Brasil.
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2: Bom dia, turma. Tá no ar o Centro do Agro com Cláudio Natel aqui no seu Alô Bom Dia. Hoje o destaque é uma planta que era de cerca, mas virou negócio. A Ora Pro Nobis. Ela é uma punk, uma planta alimentícia não convencional, riquíssima em proteína. O segredo para o produtor é beneficiamento das folhas. Vender a folha seca em pó ou triturada para a indústria de suplementos e massa é onde está o verdadeiro lucro. É uma planta que não exige quase nada de defensivos e cresce que nem mato. É o agro sustentável gerando renda. Esse foi o Centro do Agro, um ótimo dia de lida.
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0: Olha, agora tem Zezé de Camargo e Luciano, Serafim e seus filhos no Alô Bom Dia, o caprichadão número 1 do seu rádio. Bora junto.

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2: Abração aqui pro Edgar. Ô, Fontenelle, tô saindo do posto aqui na Dutra. Tô indo sentido Rio de Janeiro. Alô, caminhoneiros, aquele abraço. Emerson, Alex, em Jaguariaíva também tá com a gente. A Gisele e o Paulo estão em Gaspar.

0: E abraço, boa quinta.
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2: Alô?
3: Alô?
1: Alô? Alô, bom dia.
0: Bora zapear pelo Brasil, bora juntos no rádio e na internet. Alô, bom dia.
4: Bom dia, meu amigo Sérgio Fontenelle.
0: Bom dia.
4: Aqui é o Robinho da Fazenda Casuarina, Ericeira.
0: Ô, Robinho.
4: Minas Gerais.
0: Bom.
4: Um alô pra todo mundo aí, pra toda a galera.
0: Agora, meu irmão.
4: Uma bola de viola pra nós aí. Tchau, Carreiro, Pardinho.
0: Caprichar.
4: Vamos juntos.
0: Bora, bora tomar um cafezão do Caipirão pra acordar, alô.
5: Quem fala aqui é a Alice de Araraquara, gostaria de ouvir a música Real Apaixonada, oferecer pro esposo, José Anibal.
0: Deixa com nós, vou caprichar Teodoro e Sampaio pra você, alô, alô, bom dia, alegria.
6: Alô, bom dia, Fontenelle.
0: Bom dia.
6: Toca uma música pra mim.
0: Agora.
6: É César e Paulinho, Viajante Solitário.
0: Bonita.
6: Feliz pra todos os seus ouvintes, pra você aí, tá?
0: Obrigado.
6: Obrigado, tchau, tchau, que é a Rosa de Paraibuna.
0: Ô, Rosinha, bom dia, meu bem, obrigado, boa quinta pra você, tá? Ó, tá chegando a Ferro e Fogo, Tião Carreiro e Pardinho de 1976.

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2: Bom dia pra você que desperta aqui no som gostoso do rádio. Uma quinta-feira super abençoada pra você, viu?

0: apaixonar.
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0: programão sertanejão número 1 do Brasil. Tamo juntos, tá? Em mais uma hora super gostosa. Eu sou o Fontenelle e tô contigo nesta quinta-feira gostosa. Bom dia! O programa sertanejão número 1 do Brasil. 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
2: Deus abençoe você e toda a sua família. Que alegria estar aqui com você, começando mais uma quinta-feira abençoada, começando aqui no Alô Bom Dia com Sérgio Fontenelle. Eu tenho certeza de que Deus vai falar muito ao seu coração através deste programa.
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2: Marcos capítulo 12, versículos de 38 a 44. Naquele tempo, Jesus dizia no seu ensinamento à multidão: tomai cuidado com os doutores da lei. Eles gostam de andar com roupas vistosas, de ser cumprimentados nas praças públicas, gostam das primeiras cadeiras nas sinagogas e dos melhores lugares nos banquetes. Eles devoram as casas das viúvas, fingindo fazer longas orações. Por isso, eles receberão a pior condenação. Jesus estava sentado no templo, diante do cofre das esmolas, e observava como a multidão depositava suas moedas no cofre. Muitos ricos depositavam grandes quantias. Então chegou uma pobre viúva que deu duas pequenas moedas, que não valiam quase nada. Jesus chamou os discípulos e disse: em verdade vos digo, esta pobre viúva deu mais do que todos os outros que ofereceram esmolas. Todos deram do que tinham de sobra, enquanto ela, na sua pobreza, ofereceu tudo aquilo que possuía para viver. Palavra da salvação. Ela não deu muito. Ela deu pouco. Essa palavra vai trazer um grande ensinamento para nós. Talvez você também hoje não tenha muito para dar, mas dê o pouco que você tem. Dê um passo de cada vez para a santidade. Evagrio vai dizer assim: é melhor começar a partir de nosso estado frágil e acabar fortes, progredir do pequeno ao grande, do que fixar o coração desde o início no modo de vida perfeito para depois abandoná-lo. Se começam caminhando em ritmo suave até se acostumarem a andar, ao final não se cansarão, mesmo que percorram grandes distâncias. Do mesmo modo, quem deseja iniciar-se nos labores da vida virtuosa deve treinar-se suavemente até chegar gradualmente ao máximo de suas capacidades. Não te perturbes com os muitos caminhos trilhados por nossos pais de outrora. Cada um é diferente do outro. Ah, mas por que de ter fulano de tal? Parece que ele consegue mais coisas do que eu. Por que que eu não consigo atingir aquilo? Calma, cada um é diferente do outro. Não tentes imitá-los exageradamente a todos. Isso apenas desorganizaria tua maneira de viver. Bonito isso. Em vez disso, escolhe um modo de vida que sirva ao teu estado frágil. Segue por ele e viverás, pois teu Senhor é misericordioso e te acolherá, não por tuas realizações, mas por tua intenção, como acolheu a oferta da mulher indigente. Às vezes você quer dar saltos que ainda você não pode dar. Abra sua Bíblia em 1 Coríntios, capítulo 3, versículo de 1 a 2. A vós, irmãos, não vos pude falar como homens espirituais, mas como a carnais, como a criancinhas em Cristo. Tem vezes que a gente é criancinha em Cristo. Eu vos dei leite a beber e não alimento sólido, que ainda não podia suportar. Veja, uma criança não pode com alimento sólido, ela tem que tomar leitinho. Mas se eu estou nessa etapa da vida espiritual, eu não posso pular etapas. Nem agora o podeis, porque ainda sois carnais. Então o que eu quero te dizer? Dê um passo de cada vez. Na vida espiritual, preciso de paciência, dar um passo de cada vez. Em nome do Pai, do Filho e do Espírito Santo. Amém.
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2: Eu quero clamar agora por você, quero clamar pela sua família. Vem, Espírito Santo, enche todos os que estão acompanhando este programa agora. Libera, Senhor, para esta pessoa o que ela mais precisa, para o corpo e para a alma. Libera, Senhor, curas e libertações em nome de Jesus para esta pessoa que escuta e para toda a sua família. Eu clamo a tua poderosa bênção. Visita agora com bênção de proteção, a bênção que só o Senhor pode dar. Abençoe-vos o Deus Todo-Poderoso, Pai e Filho e Espírito Santo. Amém.
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0: De volta amanhã no Alô Bom Dia, o sertanejão caprichadão número 1 do Brasil, Peão, Carreiro e Sampaio. Ah, essa é bonita, hein? Larga do meu pé. Ô, oh, moda caprichada.
3: Sai, cachorro.
0: Sai, cachorro.

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2: Bom dia, alegria! Bora juntos no rádio, estamos vivendo a quinta-feira gostosa.
3: Alô, bom

0: Ana Castela com Gino e Gino, apaixonado por você no Alô Bom Dia, o caprichadão número um do seu rádio na quinta-feira.
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2: Alô?
3: Alô?
1: 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Alô, bom dia.
0: Ah, bora zapeando pelo Brasil, bora falando com a turma que vai despertando.
4: Aqui é o Jajá Tigre de Araputanga.
0: Oi, irmão.
4: Sou seu ouvinte assíduo. Eu ouço sua rádio de madrugada
0: que
4: aí.
0: Que legal.
4: Beleza?
0: Bom.
4: Manda um abração aí pra mim e as músicas aí de Amado Batista aí.
0: Ei, Amadão, hein?
4: Entendeu? Tamo juntos, segure.
0: Sempre, irmãozão, aquele abração, muito obrigado, tem mais gente aqui, alô?
5: Aqui é Maria Gema de Mongaguá.
0: Ô, Maria.
5: Quanto tempo, saudade de vocês.
0: Tá? Oh, meu bem.
5: Eu quero pedir uma música muito bonita.
0: Qual?
5: Com o Chitãozinho Chororó, Fio de Cabelo.
0: Ah, essa é linda mesmo, um clássico, alô?
6: Eu preciso de ouvir uma música.
0: Ah.
6: Com Jonas Henrique Prédio.
0: Eita,
6: ofereço para todo ouvinte, inclusive da Transamazônica.
0: Obrigado.
6: Turininha.
0: Boa.
6: Aqui é o popular Tenente Leandro de Paragominas.
0: Ô, Tenente Leandro, forte abraço, uma quinta-feira maravilhosa, que Deus te proteja, meu amigo. Chitãozinho e Chororó, 1982, esse sucesso, Fio de Cabelo, um hino, um clássico da música sertaneja. O Brasil vai acordando aqui.
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Você tem lembranças dos seus avós? É? Você lembra? Quando você lembra da sua infância, dos seus avós, qual que é a primeira coisa que vem à sua mente? Hã? É? Ah, Fontenelle, eu ouvia clássicos da música sertaneja, eu ouvia música caipira, eu fechava os olhos e voltava no tempo. Hoje eu ainda faço isso. É, eu vivo lembrando do sorriso do vovô, do sorriso da vovó. Ah, isso enche o meu coração de alegria, Fontenelle. E o almoço da vovó, hein? Nos domingos era tão gostoso, não era mesmo? Bora matar esta saudade com música boa. 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

0: Aqui tem muita música e alegria pra você começar super bem o teu dia. E eu tô como, hein? Eu tô com você, tomando aquele cafezinho gostoso. A gente tá proseando e ouvindo Moda Boa.
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3: Ô, Sérgio Fodinelli, bom dia e boa quinta-feira para você e pros ouvintes aqui do Alô Bom Dia. Pois é, nós estamos contando a história de Cascatinha e Ana, né? Essa dupla icônica da década de 50. E a gente falou essa semana, né? Falou já na segunda-feira, que foi uma dupla, que um amor, né? Que nasceu no circo. E eles, Sérgio Fodinelli, eles quebraram também um outro paradigma que é muito difícil. Você sabe que a carreira artística, ela suga muito a pessoa fica muito fora de casa, a pessoa tem muito assédio, né? Tanto o homem quanto a mulher, né? Então, por exemplo, você vê hoje aí, nós temos cantoras femininas, a Jaine, a Adriana Farias, a Paula Fernandes e tantas cantoras que fizeram sucesso na música brasileira e cantavam sozinhas e que cantam sozinhas, né? Viajam sozinhas. Então essas mulheres, elas sofrem muito até hoje com assédio, né? Aquela cantadinha, sabe? Despretensiosa, mas que deixa a pessoa sem graça. E com eles não era diferente. O Cascatinha recebia cantada de um lado e a Iana recebia cantada de outro. Os dois eram um casal. O Cascatinha era um homem muito charmoso pra época, se vestia muito bem, né? Ele sempre gostava de usar terno, gravata. A Iana tinha um cabelo, né? Diferente pra aquela época, década de 50 e 60. Aquele cabelo liso, bonito, aquele corte Chanelzinho. Então isso chamava a atenção dos homens. Mas isso, Sérgio, não foi motivo nenhum para que os dois pudessem fazer nada de errado. E eles ficaram casados e cantando juntos durante 40 anos. Então é mais um paradigma, é mais uma tirada de chapéu que a gente tem pros dois, né? Porque artista ficar casado 40 anos viajando não é fácil. Amanhã eu venho com o último capítulo de Cascatinha e Ana aqui dentro do Alô Bom Dia, Sérgio Fodinelli.

0: Sogro e Solimões, ajeita o trem aí que quintamos no rádio em alto e bom som. Boa quinta, Brasil!
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2: Alô?
3: Alô?
1: Alô? Alô, bom dia!
0: Bora pro WhatsApp, bora participar, cabocrada. Bora saber quem está aqui do outro lado. Alô, bom dia!
4: Bom dia, Fontenelle! Toca pra nós aí, Fontenelle!
0: Qual?
4: Com Tibagio, Miltinho!
0: Opa!
4: Com Minha Branca!
0: Aô, moda gostosa! Vai lá pra turma de Araçoiaba da Serra. Alô, bom dia.
4: Ô, meu amigo Sérgio Fontenelle, bom dia.
0: Bom dia.
4: Aqui é o Jorge Chocolate de Paraíba do Sul, estado do Rio de Janeiro.
0: Oi, Jorjão.
4: Eu gostaria que você tocasse um modão aí.
0: Certo.
4: De Cascatinha em Ana, pode ser qualquer uma.
0: Deixa comigo, eu vou caprichar pra ser uma bonitona aqui, tá? Tem mais gente aqui, ó.
5: Bom dia, Fontenelle.
0: Bom dia.
5: Aqui quem vos fala é o Washington de Nortelândia, Mato Grosso.
0: Ah, que legal.
5: Se for possível, gostaria de ouvir a música.
0: Qual moda?
5: Igrejinha da Serra.
0: Eita, essa é bonita, hein?
5: Com Praião e Prainha.
0: Ô, moda.
5: E o meu muito obrigado.
0: Valeu, meu irmãozão. Aô, moda. Vem pra cá, Nando Moreno, com Rio Negro e Solimões.

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2: Vai participando com nós nesta quinta-feira. Bora despertando e acordando, gente.
1: Bom

0: Marcelo Aguiar, Solidão por Perto no Alô, bom dia. O programão sertanejão caprichadão número um do Brasil. 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

0: Olha, é muita moda boa, viu, no começão do seu dia. Estamos já aproximando aí do final do programa, mas ainda dá tempo de você pedir sua moda, tá? Bom dia, boa quinta pra todo mundo. O programa sertanejo número 1 do Brasil.
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2: Se considerarmos o estilo, o conforto e a facilidade de manutenção, os caminhões bicudos com cabines convencionais são imbatíveis. Mas existe um problema. Em quase todos os países, existem limites de comprimento para os veículos, e os caras chatas são mais lucrativos. Hoje, os grandes estradeiros tradicionais reinam soberanos apenas na América do Norte, principalmente nas rodovias dos Estados Unidos. Aqui no Brasil, o último bicudo nacional, o Mercedes-Benz Atron, deixou de ser fabricado em 2020. Encerrou uma tradição com mais de 70 anos. O curioso é que na Europa, onde os caras chatas são os preferidos, existem oficinas especializadas em recriar os modelos bicudos. Uma das mais famosas é a Vlostan, da Holanda. Seus projetos são feitos principalmente a partir de veículos novos da Scania e da Volvo. Outra invenção holandesa é o Iveco S-Way bicudo. Rebatizado como Strator 2.0, é produzido pela CFG, uma concessionária da marca. A França também conta com uma transformadora famosa, a Brevet. A encarroçadora existe desde 1920 e trabalha com todas as marcas. Para criar um bicudo a partir de um cara chata, essas empresas usam a antiga receita original. Recuam a cabine e moldam os capôs em fibra. 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
0: Agora tem Bruno e Marrone, Faz de Conta, no Alô Bom Dia, na quinta-feira gostosa.
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0: uma tradição.
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2: Alô, bom dia! Alô, Edmilson, tá em Oswaldo Cruz, abraçando a Helena e também o Fabiano, em Cachoeira Paulista. Boa quinta, gente!

0: levante Soleni, minha indecisão, bom dia.
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2: Alô?
3: Alô?
1: Alô? Alô, bom dia.
0: Bora pro WhatsApp, as últimas participações de hoje, bora saber quem está aqui, alô, bom dia.
4: Bom dia, Serginho,
0: bom dia, Vandesso.
4: Eu visualizei isso aí,
0: legal.
4: Beleza?
0: Valeu.
4: Bom
0: dia, menina. Aquele abraço, pessoal do Nortão de Minas.
5: Bom dia, Sérgio Fontenelle. Aqui é Zefinha de Ponto Novo.
0: Dona Zefinha.
5: Quero mandar um alô pra minha família.
0: Legal.
5: Minhas amigas, meus amigos, aos ouvintes e a vocês.
0: Obrigada,
5: amor. E a música eu quero ouvir com Leandro e Leonardo.
0: Ah, e é caprichada, hein? Vou escolher uma bonitona aqui. Alô, bom dia.
6: Bom dia, Fontenelle.
0: Rosa.
6: É, toca a música pra mim.
0: Qual, minha amiga?
6: É, Sérgio Reis.
0: Olha aí, ó.
6: Juliano.
0: Opa.
6: Tá bom?
0: É moda boa. Vou ver se eu tenho essa aqui, tá? Ó, tem agora a carta. Gente, bom dia pra

0: uma tradição.
1: Alô, bom dia!
2: Alô, bom dia!
3: 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Bora acordar? Quinta-feira gostosa, tudo de bom pra você.
4: Alô,

Gian Giovanni, te amo no Alô Bom Dia, o caprichadão número 1 do seu rádio na sua quinta-feira gostosa. Com essa, nós vamos colocando um ponto final no nosso programão caprichadão de hoje, né? Ó, eu tô indo nessa. Um abraço forte pra dar sorte. Amanhã é sexta-feira e nós tá como, hein? Nós tá de volta no Alô Bom Dia, o caprichadão número 1 do seu rádio, viu, gente? Um abraço forte pra dar sorte e amanhã a gente se encontra no mesmo horário, você já sabe. Quem chegar primeiro espera. Até lá, boa quinta-feira, turma!

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0: 6:09. 6:09, está no ar o seu Jornal da 89 FM. A partir de agora está no ar o seu Jornal da 89 de Gaspar, viu? Para todo o Vale do Itajaí e também litoral norte catarinense. Tudo bem contigo? Eu espero que sim, que você tenha feito aí uma quarta-feira de paz, de tranquilidade. E já estamos na quinta-feira, hoje, 10º dia do mês de setembro. Joel Reinert, bom dia também.
1: Muito bom dia, Paulo Flores, amigos e amigas do Jornal do 89. Muito bom dia, Gaspar. Muito bom dia, Vale do Itajaí.
0: 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Choveu, mas choveu lavado, né? Durante toda aí esta madrugada, desde o finalzinho da noite de ontem, a chuva persiste, ontem também durante o dia, mas quase que sem interrupções durante toda a noite. E choveu uma média aí de 50 milímetros nas últimas, no acumulado das últimas 24 horas. Daqui a pouquinho eu detalho pluviômetro por pluviômetro da cidade de Gaspar. 6:10, 6:10. Vem com a gente até as 8 horas da manhã, tem muita informação.
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0: Muito bem, as manchetes do dia. Hoje, quinta, 10 de setembro. CNN Brasil, Lula comandou reação a Mendonça sob cálculo eleitoral. Fachin aguarda a resposta de Andrei para decidir sobre comando da Polícia Federal. Dias Toffoli indica que não votará e Carmen Lúcia vira voto de Minerva sobre Alexandre de Moraes. Donald Trump prevê fim da guerra com o Irã após eleições de meio de mandato nos Estados Unidos. Ainda nas manchetes nacionais, 6:12, não perde a hora, viu? Crise no STF, Flávio Bolsonaro intensifica críticas a Moraes. Campanha de Lula defende distância de ministro. Paraná, São Paulo e Mato Grosso do Sul têm risco de tornado hoje. Corinthians empata com Estudiantes pelas quartas da Libertadores. G1SC. Depósito clandestino escondia 725 quilos de cocaína embaixo de piso de casa em Itajaí. Nivaldo da Batata, quem era o vereador que morreu atingido por bag de 900 quilos de carga de batatas? Piloto de paramotor fica preso em árvore ao tentar passar por fenda na Serra do Corvo Branco. Investigação aponta, adolescente de 12 anos foi quem dirigiu o carro 0 quilômetro após furto em Floripa. 6:13, o Santa. Corretor alega que anúncio foi automático, mas acaba condenado na justiça por divulgar imóvel irregular em Santa Catarina. Tem que ficar atento, viu? G1 Gigante dos supermercados estuda abrir terceira loja na capital. É o Coque. Meso Regional. Gol cai de barranco e vai parar na calçada em frente ao Beira Rio aqui em Gaspar. Olha, felizmente ninguém ferido. Imagens e câmeras de segurança que foram divulgadas mostram que instantes antes um ciclista passava pelo local, um local bastante movimentado, e teve esse incidente na tarde de ontem. Recadastramento para vagas em escolas e creches municipais começa na semana que vem. Em Gaspar também tem novidade sobre esse tema. Seis e quinze, 6:15. Vamos ver como fica o tempo.
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0: Muito bem, meteorologista Peter Scheuer sempre com a gente. Vai lá, Peter, bom dia.
3: Bom dia. Um sistema de baixa pressão favorece um dia com muitas nuvens, céu nublado e com chuvas ocasionais de intensidade fraca moderada, intercalando com períodos curtos de melhora. Não dá para descartar a formação de alguns temporais, algumas tempestades. Provável que nós tenhamos mais uma sexta-feira com tempo instável, previsão de chuva, risco para ter formação de novos temporais, novas tempestades, alagamentos, enxurradas, deslizamento de terra, queda de barreira, e ficar de olho nos rios, porque um ou outro pode sair da calha, não está livre para estar acontecendo. Tudo por conta dessa baixa pressão aliada à formação de uma nova frente fria. Durante o fim de semana, o tempo volta a melhorar bastante. O sábado segue ainda com tempo bom, tempo seco, se tiver alguma chuva de forma bem isolada, mais aí para o final do dia. E no domingo, nublado, alternando com algumas aberturas de sol e chance de chuvas passageiras a partir da tarde. Chuvas bem mal distribuídas. Peter Scheuer, meteorologista, com a previsão do tempo.
0: Valeu, Peter, obrigado aí pelas informações do tempo. 6:17, 6:17, como eu afirmava anteriormente. Tivemos aí bastante chuva nas últimas horas aqui na cidade de Gaspar. No pluviômetro do Arraial do Ouro, por exemplo, foram 25 milímetros de chuva no acumulado das últimas 24 horas. No pluviômetro do Gasparinho, lá na Rua da Santinha, por lá já 55 milímetros. No da Bateias, 39 milímetros. Na Coloninha, quase 41 milímetros. No do Bela Vista, 51. No Belchior Alto foi a região que mais choveu, segundo os pluviômetros, obviamente, 61 milímetros de chuva, e também no Poço Grande, 51 milímetros de chuva no acumulado das últimas 24 horas. 6:17, a nossa agenda também aqui hoje. Quinta-feira, décimo dia do mês de setembro. É o dia de número 253. Estamos na 37ª semana do ano. A lua é minguante. Hoje, dia mundial de prevenção ao suicídio. Daqui a pouquinho a gente vai falar mais sobre isso. E hoje é dia do gordo. É o que tá aqui. Dia do gordo é celebrado em 10 de setembro. O principal objetivo da data é a conscientização sobre a importância de se manter o respeito por aqueles que estão acima do peso, ou mesmo aquelas pessoas que apenas possuem uma maior estrutura corporal. É, o dia também lembra e fala um pouco aí sobre os cuidados com a saúde perante a obesidade. 6:19, intervalo, já voltamos.

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0: 6:23, estamos de volta aqui com mais um bloco de informações nessa manhã. Muito bem, nesse bloco aqui as informações da área da segurança pública. Para você que está com a gente, obrigado, viu, pela audiência. Você pode participar pelo 988-23-0738. Fique à vontade, viu? Muito bem, ontem Nivaldo Magnin, de 63 anos, foi a vítima que morreu após ser atingido por uma carga de quase uma tonelada de batatas. Nivaldo era vereador do município de 13 de Maio, no sul do estado. Ele também era dono de uma empresa de comércio e beneficiamento de alimentos. Por essa razão, era conhecido como Nivaldo da Batata. Olha como a vida nos prega algumas peças, né? O apelido, inclusive, foi usado por ele nas urnas na eleição de 2024, na qual foi eleito à época com 437 votos. O acidente aconteceu na manhã de ontem, um dia após o aniversário dele, de 63 anos. Amigos e familiares lamentaram a morte nas redes sociais. Nivaldo era natural de Pedras Grandes, cidade vizinha a 13 de Maio. Ele era casado e tinha uma filha que também foi vereadora na cidade de 13 de Maio. A prefeita do município decretou luto oficial de 3 dias por causa da morte do empresário. A Câmara Municipal de Vereadores também se manifestou lamentando o óbito do vereador. O velório de Nivaldo acontece desde ontem e hoje acontece também o seu sepultamento. A delegacia de 13 de Maio abriu um inquérito para investigar as circunstâncias da morte do vereador. A princípio, o caso é tratado como um acidente de trabalho. Será feito, inclusive, um exame cadavérico do corpo dele e uma perícia no equipamento onde estava a carga. Com o resultado desses testes, será possível determinar a causa do óbito. Né? Nivaldo estava trabalhando no momento do acidente por volta das 8:20 da manhã de ontem. Segundo o Corpo de Bombeiros Militar de Uruçanga, que atendeu o caso, o vereador foi atingido por uma bag, né? Embalada com 900 quilos de batata. O cabo de aço que sustentava a estrutura se rompeu e a carga caiu sobre o vereador. O acidente foi no bairro Santa Cruz. Equipe foi acionada, mas imagine, né? Todo esse peso em cima de uma pessoa, infelizmente, não houve muito o que se fazer e o óbito foi constatado ainda no local. Nivaldo da Batata, vereador de 13 de Maio, que um dia antes já tinha completado seus 63 anos. Veja como a vida nos prega algumas peças e esse acidente do Nivaldo nos traz também algumas reflexões.
1: Pois é, um acidente trágico marcado por muitas coincidências, né? Morto por batatas, aquilo que lhe dava o apelido, com que era o ganha-pão dele, o negócio que ele trabalhava, o vereador, pelo que se observa aí, bastante considerado na cidade e tudo mais, né? Logo após o seu aniversário, quer dizer, isso é uma série de coincidências que deixa ainda mais trágico esse acidente, mais comovente, né? Que comoveu toda a cidade de 13 de Maio, certamente. Agora chama atenção, e você falou, merece algumas reflexões, que um cabo de aço que se rompeu, uma carga de quase uma tonelada, um bag de batatas, que caiu sobre ele, e chama atenção para que as pessoas verifiquem, né, os equipamentos em que trabalham, principalmente equipamentos de elevação, cabos de aço, cordas ou tudo mais, verifiquem o estado, porque as pessoas vão usando e esquece de fazer uma inspeção periódica nesses equipamentos para observarem a segurança. É o caso aí da construção civil também, de a elevação de elevadores de obras, plataformas e tudo mais, faça uma inspeção regular para verificar o estado do equipamento de trabalho, né? É uma questão de segurança.
0: 6:28, 6:28, para você que está chegando agora, obrigado, viu, pela audiência e também pela companhia. Olha, daqui a pouquinho eu vou falar no próximo bloco aí, mas tem gente feliz aqui em Gaspar, viu? Bolada de R$69.500 em um bolão de 5 dezenas da Mega Sena. Por pouco não temos novos milionários aqui na cidade. Daqui a pouquinho a gente fala sobre isso. A formação de um ciclone extratropical no oceano entre Santa Catarina e o Rio Grande do Sul colocou 142 municípios catarinenses sob alerta vermelho do INMET para hoje. O aviso é o de maior gravidade da escala do Instituto e vale para cidades do Oeste, do Norte e do Vale do Itajaí. Nessas áreas, a previsão é de chuva acima de 60 milímetros por hora ou de mais de 100 milímetros em um único dia. Vento que também pode ultrapassar 100 km por hora e queda de granizo. O alerta vermelho indica grande risco de danos em edificações, corte no fornecimento de energia, prejuízo em plantações, alagamentos e transtorno no transporte rodoviário. O restante do estado também não escapa. Santa Catarina inteira está sob alerta laranja, de perigo para esta quinta-feira, com chuva entre 30 a 60 milímetros por hora ou de 50 a 100 milímetros por dia e rajadas entre 100 e 100 quilômetros por hora. A Defesa Civil, inclusive, ontem publicou aí e classificou como moderado a alto risco de destelhamentos, danos da rede elétrica, quedas de galhos e também de árvores, alagamentos e enxurradas entre hoje e amanhã. É o que o Peter já trouxe pra gente aqui mais cedo, nessa condição chuvosa para nossa região. Já chove desde ontem. No acumulado, a gente tem uma média de 50 milímetros de chuva para a nossa cidade de Gaspar, e para hoje e amanhã ainda tem bons volumes de chuva. Então tem que ficar atento, prestar atenção aí aos alertas, aos informes da Defesa Civil. 6:30, 6:30, a gente segue por aqui, porque olha, um grande susto foi registrado no dia de ontem, aqui no centro da cidade de Gaspar. Um veículo Volkswagen Gol caiu do morro da igreja. É isso aí. A queda foi mais ou menos ali em frente ao restaurante Beira Rio. Esse acidente inusitado chamou a atenção de quem passava pela região central de Gaspar entre o meio e o final da tarde de ontem. Um Volkswagen Gol, modelo conhecido popularmente como Gol Bolinha, caiu do barranco da via de acesso à igreja matriz e foi parar na calçada da rua Coronel Aristiliano Ramos. Após a queda, o automóvel acabou tombado. Por sorte, nenhum pedestre passava pela calçada naquele momento, evitando que o acidente tivesse consequências mais graves. Porém, depois, imagens de câmeras de segurança revelaram que instantes, segundos antes, um ciclista passava por ali. Então a gente poderia estar contando uma outra história nesse momento. Felizmente, não houve feridos. Populares que presenciaram a situação foram os primeiros a prestar auxílio e ajudaram o motorista a sair do veículo. Ele não teve ferimentos, algumas escoriações, mas depois, que já tinha acontecido o acidente, ele tentou pegar sua carteira, que tinha dinheiro dentro do carro, e acabou se cortando um pouquinho nos vidros. O corpo de bombeiros foi acionado para atender a ocorrência. As circunstâncias que fizeram o veículo sair da via não foram informadas. A informação preliminar que eu tenho é um jovem condutor, e que acabou sofrendo esse acidente no dia de ontem. Inusitado demais, ele, segundo informações, conseguiu desviar de duas árvores do local, mas a terceira ele acabou atingindo e muito provavelmente até foi o que amorteceu um pouco da queda na Coronel Aristiliano Ramos. E mais uma vez, um grande milagre de ninguém ter se ferido, inclusive o condutor desse veículo. 6:33, 6:33. Deixa eu ver aqui, inclusive, também, já chegou pra gente o boletim da Polícia Militar da cidade de Gaspar nas últimas horas. E nós temos aqui uma situação ocorrida ontem. Deixa eu até já trazer aqui, deixa eu copiar o texto que é do que vem aí do relatório e ampliar aqui essa imagem para que a gente possa levar a informação a você. Mas uma ocorrência que é de destaque e que vem do bairro Bela Vista. Um acidente de trânsito com omissão de socorro mobilizou a Polícia Militar e o SAMU por volta das 18:10 na rua Anfiloque Nunes Pires, no bairro Bela Vista. Segundo a polícia, uma criança de 7 anos e um homem de 55 anos atravessavam a faixa de pedestres em frente ao supermercado Top do Bela Vista quando foram atingidos por um Honda CRV de cor prata. Ainda conforme a Polícia Militar, o veículo não reduziu a velocidade e após o atropelamento, o motorista deixou o local sem prestar socorro às vítimas. A partir da análise de câmeras de monitoramento de estabelecimentos próximos, os policiais conseguiram identificar o veículo e também o condutor. Durante rondas na localidade da Marinha, o carro foi localizado e abordado. O veículo apresentava danos no para-brisa e no para-choque. O motorista de 44 anos confessou ter se envolvido no acidente e deixou o local sem prestar atendimento. Covarde. As vítimas foram socorridas pelo SAMU e levadas ao hospital de Gaspar com diversas escoriações e suspeita de fratura no braço e no quadril. A polícia não informou se foi da criança ou do homem, né? O condutor recebeu voz de prisão e foi encaminhado à Central de Polícia Civil, onde foram realizados os procedimentos legais. Olha, ninguém está fora de risco de sofrer ou causar um acidente, nesse caso aqui um atropelamento. Agora, fugir do local é muito covardia, né? De prestar socorro e tudo mais. Polícia buscou as imagens, identificou e esse homem acabou preso. Ocorrência do fim da tarde de ontem. 6:36. Intervalo breve, já voltamos.
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0: O sorteio da Mega Sena de número 3055, realizado nesta terça-feira, dia 8, no Espaço da Sorte, em São Paulo. Os apostadores acertaram 5 das 6 dezenas sorteadas e bateram na trave da bolada principal, que estava estimada em quase 69 milhões de reais. Os números do sorteio de terça foram 01, 11, 36, 43, 48 e 49. A fezinha premiada foi gravada, né? Foi feita na lotérica Zimmermann, no centro aqui de Gaspar, com 7 números apostados por meio do multicanal e dividida em 12 cotas. A aposta gasparense faturou um total de R$ 69.586,08. Como a aposta tinha um número a mais do que o bilhete simples, o rendimento foi dobrado em relação ao prêmio individual da quina, garantindo R$ 5.800 para cada cota. Foi a única aposta de Santa Catarina a acertar 5 dezenas nesse concurso. Por pouco a gente não tinha novos milionários na cidade, já pensou?
1: Olha, seria bastante positivo, né? Era uma injeção de grana, no,
0: opa,
1: na economia gasparense.
0: Essa hora passada a gente teve aquele sortudo que levou 56 milhões sozinho em Blumenau. E agora, essas 12 cotas, levando pouco mais de R$ 5.700 no sorteio da Mega Sena. Eles que acertaram a quina. 6h42, 6h42. Parabéns a todos, viu? Ó, vamos trazer aqui uma notícia que vem de Brusque. Brusque chegou ao 32º lugar no ranking de competitividade dos municípios de 2026, elaborado pelo Centro de Liderança Pública, o CLP, e alcançou a melhor colocação de toda a série histórica no levantamento. Em 2 anos, Brusque avançou 58 posições, estava no 90º lugar em 2024, subiu para a posição de número 78 no ano passado e agora aparece entre as 32 melhores do país. O salto mais expressivo de Brusque, porém, está nos recortes por área. O município vizinho a Gaspar é hoje a segunda colocada nacionalmente em qualidade da saúde e a segunda em segurança, atrás apenas de Várzea Paulista, no interior de São Paulo. No pilar de segurança, Brusque subiu 66 posições de uma edição para outra. Em inserção econômica, Brusque aparece em 9º lugar, entre todas as cidades avaliadas. O ranking do CLP compara apenas municípios brasileiros com mais de 80 mil habitantes. Nessa edição, foram 423 municípios aí avaliados a partir de 65 indicadores distribuídos em 13 pilares e 3 dimensões: instituições, sociedade e economia. Brusque somou uma nota de cálculo geral de 57,89. Entre os municípios da região sul, a cidade ficou em 13º lugar, à frente de nomes de porte maior como Criciúma, Chapecó, Cascavel e Lajeado.
1: Olha, só nos resta cumprimentar, né, toda a sociedade brusquense, a gestão do município, a empresários e a sociedade de modo geral, trabalhadores de Brusque, que sempre marcou ponto por ser uma cidade muito bem organizada, muito bem estruturada, e agora aí os números mostram isso. Então, parabéns, Brusque. E, na verdade, né, Paulo, deixa na gente aqui, gasparenses, nossa vizinha, deixa uma certa inveja, aquela inveja branca que dizem, né? Mas que temos aí que tomar como modelo, de certa forma, o que acontece ali na nossa querida capital catarinense dos tecidos.
0: Parabéns a Brusque, né? Uma cidade que, obviamente, tem seus desafios, mas desponta aí em boa

0: 6:46. Daqui a pouquinho temos aí também as informações, o bloco das eleições 2026, o horário político eleitoral no rádio. Daqui a pouquinho, todas as rádios de Santa Catarina em cadeia, transmitindo aqui essas informações a você. 6:46, ainda sobre as eleições, vamos trazer aqui algumas informações importantes também a você, porque a Justiça Eleitoral está fiscalizando irregularidades nas campanhas de Santa Catarina e mira no impulsionamento indevido na internet. Cadu Reis.
1: A Justiça Eleitoral recebeu mais de 570 denúncias de possíveis propagandas eleitorais irregulares nas campanhas para as eleições 2026 em Santa Catarina. Na lista das supostas irregularidades que são apontadas pelos eleitores via aplicativo Pardal, as infrações relacionadas à divulgação em vias públicas são as mais frequentes, com cerca de 300 casos. Já as ocorrências de possível propaganda indevida na internet aparecem na segunda colocação, com 75 denúncias. O presidente do Tribunal Regional Eleitoral de Santa Catarina, desembargador Carlos Roberto da Silva, destaca as situações de impulsionamento indevido de conteúdos nas redes sociais.
2: Recentemente, o nosso TRS se debruçou sobre esse tema e tem entendido que o impulsionamento negativo, ou seja, quando se paga para que se divulgue informações negativas de um determinado candidato, isso não é admitido, foi o que decidiu o nosso tribunal.
1: Os eleitores podem atuar de forma ativa ao longo do período de campanha das eleições 2026, fiscalizando e denunciando possíveis irregularidades via aplicativo Pardal, ferramenta oficial da Justiça Eleitoral Brasileira. O regramento completo das propagandas eleitorais é disponibilizado para todos pelo Tribunal Superior Eleitoral na internet. Em Santa Catarina, além da verificação das representações, o Tribunal Regional Eleitoral trabalha atualmente na preparação logística para o pleito. Mais de 18 mil urnas eletrônicas foram distribuídas para as 100 zonas eleitorais catarinenses. Os equipamentos passam por novos testes antes da utilização em cada um dos 295 municípios. Outro processo é o treinamento dos mais de 80 mil mesários que vão atuar nas eleições no estado. O presidente do TRE catarinense, desembargador Carlos Roberto da Silva, detalha.
2: Treinamento que tem algumas especificidades. Nós teremos uma eleição com 6 cargos em disputa e há sempre na Justiça Eleitoral uma constante evolução, aperfeiçoamento. Então, esse treinamento está ocorrendo em todo o estado, com algumas preocupações. Eu destaquei essa questão dos 6 cargos em disputa, que vai possivelmente provocar um tempo maior de permanência do eleitor no local de votação.
1: A Justiça Eleitoral recomenda que os eleitores se preparem para as eleições 2026 instalando o aplicativo e-título em seus telefones celulares com antecedência. A solução apresenta informações como o local de votação, além de poder ser utilizada para a identificação dos eleitores com cadastro biométrico. O Tribunal Superior Eleitoral também disponibiliza um modelo de cola eleitoral para anotação dos votos, além do manual do eleitor e um simulador de urna eletrônica para treinamento no site justiçaeleitoral.jus.br. De Florianópolis, da Rede de Notícias Acaerte, Cadu Reis.
0: 6:50, valeu Cadu. E a Carol traz também informações sobre a propaganda eleitoral para você, que é nosso ouvinte, entender o que é proibido para o eleitor, tanto nas ruas quanto na internet. Acompanhe.
3: A propaganda eleitoral já está liberada e os eleitores de Santa Catarina podem ir às ruas e às redes sociais para apoiar seus candidatos. As regras do Tribunal Superior Eleitoral garantem a livre manifestação do cidadão, mas com critérios claros. Como explica a coordenadora de gestão processual do Tribunal Regional Eleitoral de Santa Catarina, Aline Paola de Godoy.
4: O eleitor e a eleitora, ele tem o direito de manifestar suas preferências políticas, as suas ideologias, ele pode fazer campanha ali pelo seu candidato, inclusive, né, pelo seu partido, mas ele tem regras rígidas para essa manifestação, para que isso não se transforme numa infração. Então, na internet, as pessoas, elas têm ampla liberdade para elogiar, para criticar os candidatos, as candidatas, no seu perfil pessoal, desde que isso seja voluntário e que não haja nenhum tipo de pagamento.
3: A coordenadora reforça que essa regra proíbe qualquer tipo de investimento financeiro por parte do eleitor.
4: Ele não pode fazer nenhum impulsionamento. O eleitor não pode pagar para promover esse conteúdo. E, além disso, né, parecido com isso, né, claro, o candidato também não pode contratar nenhum influenciador. Se esse eleitor, por um acaso, for um influenciador digital, ele tem que fazer isso voluntariamente. Ele não pode fazer isso de forma paga. Qualquer manifestação, ela não pode ofender a honra ou a imagem das pessoas e, de forma alguma, difundir fatos sabidamente inverídicos.
3: O uso de bandeiras é permitido, mas exige atenção aos horários e à circulação nas calçadas.
4: Agora tá bastante na moda, né? Aqueles que se chama de wind banner, né? Que são as bandeiras que elas têm um pedestal, assim. Então, é permitida a colocação dessas bandeiras ou wind banners nas vias públicas, desde que elas sejam colocadas entre as 6 da manhã e as 22 horas, ou seja, elas não podem ser fixas, elas têm que ser retiradas nesse período, depois das 22 horas. Elas não podem ser colocadas em praças, em jardins, elas só podem ser colocadas nas calçadas, em vias públicas ali, e não podem, de forma alguma, atrapalhar o fluxo, o trânsito dos pedestres, inclusive o trânsito das pessoas que precisam de cadeiras de rodas, de pessoas cegas.
3: Para denunciar irregularidades na campanha, o eleitor catarinense pode usar o aplicativo Pardal da Justiça Eleitoral. De Florianópolis, da Rede de Notícias ACAERT, Carol Denardi.
0: Valeu, Carol. Obrigado pelas informações. 6:53. Aqui em Gaspar, a situação, a princípio, parece que está tranquila de certa forma. O que mais chama atenção são esses wind banners também, né? Que estão aí alocados na cidade. Alguns atrapalhando o trânsito, já foram removidos. Tinha um quase que embaixo do viaduto da Avenida esses dias que dava, prejudicava a visão do motorista. Parece que esse já foi removido, pelo menos eu não vi mais por lá. E no mais, a gente vai acompanhando, né? Acho que é importante essa situação, evitar prejudicar ali a circulação do pedestre, prestar muita atenção para que não se coloque esses wind banners em um local onde também há o piso tátil para pessoas os deficientes visuais precisam passar por ali, o trânsito precisa estar livre, os cadeirantes da mesma forma e assim por diante. Eu só não acho de bom tom, não é proibido, mas sei lá, acho que poderia um pouquinho, essas propagandas, João, em frente às escolas, né? Mas enfim, tá aí, é liberado, mas na minha opinião acho que não precisava.
5: Bom, eu acho que está dentro da normalidade o que está acontecendo aqui em Gaspar em termos de propaganda eleitoral de rua. Realmente, quando em excesso, torna-se aí uma poluição visual muito grande, esteticamente horrível, mas enfim, faz parte da campanha, faz parte dessa festa democrática que são as eleições. E como você bem falou, aqui em Gaspar eu tenho observado aí a presença, grande presença desses wind banners, mas
0: banderola,
5: essas banderolas, que tem uma vantagem, né? Se estiver atrapalhando, alguém vai lá e tira do local, ou muda, porque ele é móvel, enfim, não chega a incomodar e cabe aí o bom senso dos cabos eleitorais e candidatos para colocar em lugares adequados. Agora, se você encontrar uma propaganda irregular e que seja realmente prejudicando o trânsito, prejudicando a visibilidade ou fora da localização permitida pela Justiça Eleitoral, você tem o aplicativo Pardal para fazer essa denúncia.
0: A grande pergunta que fica, ok, tá dentro da lei, é permitido, parará. Agora, a grande pergunta prática que se faz é: o eleitor, esse wind banner, influencia no voto dele?
5: Pois é, o que eu ia comentar. Aí, eu não vejo assim, eu grande.
0: Também não. Eu também não vejo, né, que vá mudar o voto. Ah, eu vi um ID banner do candidato XYZ, vou votar nele. Eu acho que é difícil. Mas enfim. E aí o custo de tudo isso, né? Porque quem tá pagando é o fundo eleitoral, vulgo nós, né? Cada ID banner desse aí, 150, 200 reais tranquilamente. Cada um, viu?
5: A época dos cartazes ou das placas outdoors, não sei o que, que eram colocados em propriedades particulares, em casas e tal, servia um pouco mais de propaganda para influenciar o eleitor, para dizer, ó, essa família está apoiando o fulano de tal, principalmente em cidades menores.
0: Agora, né? O candidato vai meio na cega, né?
5: Agora o cara cobra, né, para pôr na sua residência, isso não significa que ele estaria apoiando o candidato. Bom.
0: 6:57, intervalo, e daqui a pouquinho a informação do programa eleitoral. Intervalo rápido, 7:25 a gente volta.
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0: 7:31, de volta aqui no seu Jornal da 89, com mais um bloco de informações. Você que tá chegando agora, obrigado, viu, pela audiência e também pela companhia. 17 graus e 3 décimos é a temperatura, umidade relativa do ar em 62%. Não chove nesse momento aqui na cidade. Essa trégua aqui, ela é importante, uma vez que choveu basicamente toda aí a madrugada, e a condição é ainda de chuva para hoje e para amanhã. 7:32. Vamos trazer entrevista ao vivo aqui. Está conosco nesta manhã o Eric Vieira, ele que é técnico de atividades do SESC aqui da cidade de Gaspar e que tem um convite a fazer aí a nossa audiência. O Eric, bem-vindo, bom dia.
1: Bom dia, Paulo. Bom dia aos ouvintes da 89 FM.
0: Muito bem, nós temos neste domingo um evento em comemoração a mais um aniversário do SESC, é isso?
1: É isso mesmo. Vai ocorrer nesse domingo, no dia 13 de setembro, a partir das 8 da manhã, esse evento com largada e retorno para nossa unidade SESC Gaspar.
0: Pois é, o circuito do pedal vai estimular a prática esportiva com bikes, explorando diferentes contextos urbanos, não só aqui em Gaspar, mas bem como outros 21 municípios ao longo desse ano. Tem Balneário Camboriú, Blumenau, Brusque, enfim, toda a nossa região participando. E a edição de Gaspar é nesse domingo. Quem é que pode participar, o Eric?
1: Esse evento, ele é gratuito, né? Ele é aberto a toda a comunidade. Uhum. Sendo credenciado ou não do SESC, a gente tem um ingresso solidário também, que a gente recomenda pro pessoal, né? Quem puder trazer 1 quilo de alimento não perecível.
0: Legal.
1: Que a gente faz doação para as entidades que são atendidas pelo programa SESC Mesa Brasil, que é o maior banco de alimentos aqui do país, né? E aí, quem tiver interesse em participar e, não consigo levar 1 quilo de alimento, também não tem problema. Ele é gratuito e as primeiras 200 inscrições garantem camiseta. A gente vai ter água e frutas também à disposição para toda a comunidade.
0: Bom, evento domingo, que horas?
1: A partir das 8 da manhã.
0: 8 horas da manhã, a saída é lá do SESC, lá no Gaspar Grande, né? No Canarinhos.
1: Isso, Canarinhos, né? Isso mesmo.
0: Uhum. E aí todo mundo tá convidado, né? Não precisa fazer inscrição, né? É só chegar e participar.
1: Só chegar,
0: né?
1: Lá, se inscrever na hora, vai ter sorteio de brindes também, sorteio de uma bicicleta também. Então, quem quiser participar vai ser muito bem recebido lá pela gente.
0: É, obviamente que também haverá aí a participação do Departamento de Trânsito para fazer a segurança dos ciclistas. A ideia é essa, é de fazer um passeio.
1: Exatamente, até gostaria de aproveitar para agradecer os nossos parceiros, né? Como você bem disse, a Superintendência de Trânsito, a Polícia Militar, Corpo de Bombeiros também, nossos parceiros também que fizeram a doação dos brindes, né? A gente teve quanta coisa, Volney Bikes, Comprão Bike Center, Mercado Carol, Cindy Lojas e a Livraria Coração de Estudante também.
0: Bom, o percurso deve ter cerca de 7 quilômetros, ou seja, um trajeto totalmente plano, basicamente. Um nível fácil e ideal para as famílias, né?
1: É isso mesmo. Quando a gente planejou o nosso percurso juntamente com a guarda de trânsito, a polícia e o bombeiro, a gente priorizou um percurso seguro e que não tivesse tantos aclives também, para que desde a criança até o idoso consiga participar.
0: Bom, o tempo não tá tão favorável assim para atividades ao ar livre, mas ele vai acontecer mesmo assim, né?
1: Exatamente. Domingo, inclusive, é o dia que o SESC completa 80 anos de existência a nível nacional. Uhum. Então, várias unidades do SESC ao longo de todo o país estarão promovendo ações alusivas a esse aniversário, e aqui na nossa unidade não vai ser diferente, a gente vai ter esse pedal.
0: Bom, torcer, né, para que São Pedro dê uma trégua. E se o tempo ficar assim, não chover, tá bom, o tempo nublado não tem problema, já que o sol era melhor, né? Fica mais bonito, fica um dia mais alegre, mas não tem problema. Então, ó, já prepare a sua bike, o pai, a mãe, os filhos, busquem aí participar desse pedal do SESC. Saída, repito, 8 horas da manhã, lá do Canarinhos. E vai estar passando aqui pela cidade, pelo centro da cidade de Gaspar. O Eric, obrigado pela tua visita, viu? Acho que o lembrete está dado. Lembrando, importante, né? Levar aí a garrafinha d'água. Levar a garrafinha d'água, né? O uso de capacete também recomendável, em especial às crianças, e assim por diante, né?
1: Com certeza. Nós que agradecemos, Paulo, pelo espaço aí, pela divulgação ao nosso evento.
0: Aproveite então, nesse domingo tem aí o evento Circuito do Pedal, promovido pelo SESC aqui da cidade de Gaspar. Você está mais convidado. Evento é gratuito, é para toda a família. 7:36, 7:36, a gente segue por aqui trazendo mais informações. Pacto pela Educação une Estado e municípios de Santa Catarina para garantir a alfabetização das crianças na idade certa. Reportagem de Cadu Reis.
2: A Secretaria de Estado da Educação lançou a segunda edição do Pacto de Excelência pela Educação Pública de Santa Catarina durante o primeiro seminário Escola Alfabetizadora. A iniciativa tem como objetivo garantir a alfabetização das crianças catarinenses na idade certa, por meio de atuação colaborativa entre Estado e municípios. Cerca de 2.000 profissionais da educação acompanharam o lançamento e participaram de atividades de formação voltadas à análise dos resultados de aprendizagem e utilização de indicadores educacionais como instrumentos para a tomada de decisões. A vice-governadora do estado, Marilisa Bem, ressalta:
3: capacitação e mobilização do estado e também da rede de ensino municipal para que juntos possamos alfabetizar crianças que já estão na escola, mas que ainda não foram alfabetizadas. Esse é um grande desafio, é também uma responsabilidade do estado.
2: Conforme dados do Índice de Desenvolvimento da Educação Básica, IDEB, cerca de 2/3 dos estudantes em Santa Catarina são alfabetizados na idade certa, ou seja, no segundo ano do ensino fundamental. A secretária de Estado da Educação, Luciane Cereta, projeta:
4: nós estabelecemos uma rede de colaboração entre o estado e os municípios catarinenses com a formação de professores alfabetizadores e com a estruturação pedagógica das metodologias que nós vamos utilizar em sala de aula. E com isso nós retornamos para a sala de aula, fazendo o que nós chamamos de recomposição das aprendizagens dessas crianças que não atingiram a aprendizagem na idade certa. Hoje nós temos 67% das crianças alfabetizadas, precisamos chegar a 100%. Nós não podemos admitir que uma criança não esteja alfabetizada na idade certa.
2: O presidente da FECAM, Federação de Consórcios, Associações de Municípios e Municípios de Santa Catarina, Topázio Neto, avalia:
5: quando a gente foca no IDEB, isso nos dá a garantia de que a gente está preparando o nosso aluno no futuro. Quem faz isso é a nossa rede de professores, diretores, servidores. Então, esse evento para compartilhar boas práticas é extremamente importante.
2: Durante o seminário Escola Alfabetizadora, os municípios catarinenses com os melhores resultados no IDEB foram homenageados pela Secretaria de Estado da Educação. A prefeita Dalvânia Cardoso, de Içara, cidade que liderou o ranking em relação aos anos iniciais do ensino fundamental, destaca:
6: nós criamos o grupo de atendimento pedagógico que fez simulados com os estudantes durante todo o período. Nós tivemos aulões aos sábados, nós tivemos incentivo. Então é um conjunto de ações muito focado na formação continuada do professor também.
2: Na última edição do IDEB, Santa Catarina ficou na terceira colocação nacional em relação ao índice dos anos iniciais do ensino fundamental, quarto lugar nos anos finais e sétima posição no ensino médio. De Florianópolis, da Rede de Notícias Acaerte, Cadu Reis.
0: Valeu, Cadu, obrigado pelas informações. E aqui em Gaspar, a Secretaria de Educação publicou o edital de número 6, que estabelece as datas e os procedimentos para, preste atenção, rematrículas, recadastramento, transferências e novas matrículas na rede municipal de ensino para o ano que vem. O processo abrange os Centros de Desenvolvimento Infantil, as creches e as escolas municipais. As rematrículas online têm início pelo sistema pré-matrícula digital de 14 a 15 de setembro para a educação infantil e de 17 a 18 de setembro para as escolas. Marque essas datas. Seu filho vai na creche ou vai, tem a intenção de ir à creche, 14 a 15 de setembro, educação infantil, 17 a 18 de setembro, as escolas. Para a educação infantil em período integral, a rematrícula é feita de forma presencial, diretamente na unidade, viu? Após a inscrição online, os responsáveis devem ir presencialmente à unidade escolar entre os dias 21 e 25 deste mês para entregar toda a documentação e confirmar a vaga. A não apresentação dos documentos dentro do prazo pode resultar na perda da vaga, sendo necessário refazer todo o processo de inscrição, muitas vezes indo para o fim da fila. Já o recadastramento do sistema pré-matrícula digital voltado a crianças de 0 a 3 anos.

0: crescer a nova unidade um dia depois, no 8 de outubro, para validação e entrega da documentação. As transferências dependem da existência de vagas e seguem os critérios de zoneamento e ordem de solicitação, sendo indispensável garantir primeiro a rematrícula na escola atual. Por fim, o período de 12 a 16 de outubro, mês que vem, portanto, será destinado a novas matrículas e a convocação da lista de espera. É nesse período que serão realizadas as inscrições para novas matrículas do ensino fundamental e a convocação das crianças cadastradas para a educação infantil, incluindo os pedidos de ampliação para o atendimento em período integral nas creches. Após a convocação, os responsáveis deverão comparecer às respectivas unidades de ensino entre 19 e 23 de outubro para entregar a documentação e efetivar a vaga. Tá então, portanto, Secretaria de Educação divulgando o cronograma de rematrículas, recadastramento e novas matrículas para 2027. Eu sei que é um assunto um pouco complexo, várias informações. Se acessa gaspar.sc.gov.br, todo esse texto que eu acabei de ler está lá, inclusive com os links e os encaminhamentos, né? Qualquer dúvida, entre em contato com a escola de referência. 7h43, preciso fazer intervalo, daqui a pouquinho tem o esporte.
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0: 7:50, 7:50. Eu quero falar contigo aí, que tá passando por um momento delicado, momento difícil, você que inclusive já pensou em tirar a sua própria vida, né? Nós estamos na Semana Estadual de Valorização da Vida. Uma programação por todo o estado está sendo realizada. E eu quero que você preste atenção nessas entrevistas que a gente vai trazer, porque elas podem te ajudar. Converse com alguém, busque remover esse sentimento do seu coração, da sua mente, da sua vida. É muito importante, ela vale e vale demais para todos nós. Então preste atenção. Reportagem de Cadu Reis traz aí a programação da Semana Estadual de Valorização da Vida, fomenta a prevenção ao suicídio após alta de 25% nos casos em Santa Catarina.
1: Estamos na Semana Estadual de Valorização da Vida, data comemorativa incluída por lei no calendário oficial do Estado de Santa Catarina, com o objetivo de promover a reflexão e conscientização sobre este tema. A mobilização ocorre em meio à campanha Setembro Amarelo, realizada pelo Centro de Valorização da Vida em Prevenção ao Suicídio. Neste ano, a iniciativa do CVV traz o tema central Escutar é Estar Presente, reforçando a importância do diálogo como ferramenta para estímulo à saúde mental. O psicólogo Matheus Rodrigues ressalta as figuras de familiares e amigos como participantes da prevenção.
2: Seja um familiar, seja um colega de trabalho, um amigo, um colega da escola, pode sim expressar: bom, eu estou vendo que você não está bem, eu não quero invadir seu espaço, mas estou preocupado contigo, estou aqui para te escutar, você pode dialogar comigo. Então, falar isso no primeiro momento, a pessoa vai se sentir acolhida na maioria das vezes.
1: Dados da Secretaria de Estado da Saúde indicam que o número de suicídios cresceu 25% em Santa Catarina entre os anos de 2020 e 2023, passando de 769 para 962 casos. Conforme o Ministério da Saúde, este fenômeno é complexo, multifacetado e pode ter múltiplas determinações. A instituição aponta alguns sinais de alertas a serem observados. Entre eles estão o isolamento, diminuição ou ausência de autocuidado, doenças crônicas, conflitos familiares, falta de esperança e aparecimento ou agravamento de problemas de conduta. O psicólogo Matheus Rodrigues avalia:
2: uma pessoa ter um isolamento repentino, é muito importante que a gente procure saber o que aconteceu, por que daquele afastamento. Está vinculado também às atividades que a pessoa possa desenvolver. Visto que nós todos temos um cotidiano, temos uma vivência em relação às atividades que nós gostamos ou às obrigações. E caso a pessoa deixe de realizar um conjunto dessas atividades, principalmente aquelas atividades que ela detém uma motivação, né, é bem importante que também é um sinal de alerta. A gente considera isso como um sinal de alerta.
1: Em situações de emergência, procure atendimento em uma unidade básica de saúde, Centro de Atenção Psicossocial, CAPS, Unidade de Pronto Atendimento, UPA, Serviço de Atendimento Móvel de Urgência, SAMU, ou em hospitais. O Centro de Valorização da Vida promove apoio emocional e prevenção por meio do atendimento gratuito e voluntário a todas as pessoas que queiram conversar. O contato pode ser feito por telefone, e-mail ou chat 24 horas por dia. As ligações para o CVV são gratuitas a partir de qualquer linha telefônica fixa ou de celular. Basta discar o número 188. Mais detalhes são disponibilizados no site da instituição no endereço cvv.org.br. De Florianópolis, da Rede de Notícias Acaerte, Cadu Reis.
0: Valeu, Cadu. E a repórter Carol Denardi entrevistou a Bianca dos Anjos. Ela é psicanalista e psicoterapeuta sistêmica. Afinal de contas, né? Ainda falando sobre esse tema, hoje também é o Dia Mundial de Prevenção ao Suicídio. 10 de setembro marca aí essa data. Em Santa Catarina, 76% das vítimas eram homens.
3: Nesta quinta-feira, 10 de setembro, é lembrado o Dia Mundial de Prevenção ao Suicídio. A data faz parte das ações do Setembro Amarelo, campanha que reforça a importância de falar sobre saúde mental e saber escutar quem está passando por sofrimento emocional. Em Santa Catarina, os suicídios passaram de 769 em 2020 para mais de 960 em 2023, aumento de 25%. Naquele ano, 76% das vítimas eram homens. Mas por que será ainda é tão difícil para muitos homens falar sobre sentimentos e pedir ajuda? Quem responde é a psicanalista e psicoterapeuta sistêmica Bianca dos Anjos.
4: O homem, ele é educado para demonstrar força e conter a dor. Então, expressar sentimentos de vulnerabilidade, como angústia ou chorar, ainda é associado culturalmente à fraqueza, o que faz com que muitos homens acabam engolindo esse sofrimento e recorram aí ao isolamento ou até mesmo ao uso de substâncias ao invés de dar vazão a essa angústia, a esse sofrimento, ao invés de falar.
3: Entre crianças e adolescentes de 10 a 19 anos, foram mais de 8 mil tentativas de suicídio em Santa Catarina em 2023. Diante deste cenário alarmante, os pais precisam observar a mudança de comportamento e a perda de interesse.
4: O sinal de alerta acende quando ele se afasta das coisas que ele amava fazer, apresenta queda no rendimento escolar ou fala frases de desesperança. Então, em vez de criticar ou julgar, a melhor maneira desse pai se aproximar desse adolescente é com uma curiosidade e afeto.
3: A especialista Bianca dos Anjos orienta o que dizer e o que evitar no momento desse.
4: Muitas vezes, na intenção de ajudar, as pessoas dizem frases como: você tem tudo na vida, isso é falta de fé, ou olha quanta gente em situação pior do que a sua. Isso acaba invalidando a dor do indivíduo e gerando ainda mais culpa e sofrimento para essa pessoa que já está vivenciando aí esse momento de fragilidade. Em vez de tentar resolver o problema na hora ou dar conselhos prontos, o melhor caminho é oferecer esse espaço de presença, de escutativa, e diga: você não precisa passar por isso sozinho. Como que eu posso te apoiar?
3: A orientação é buscar ajuda profissional. O Centro de Valorização da Vida também oferece apoio emocional gratuito pelo telefone 188. De Florianópolis, da Rede de Notícias Acaerte, Carol Denardi.
0: Valeu, Carol, obrigado pelas informações. É um assunto sensível, rodeado de tabus, mas é importante que a gente fale sobre a prevenção. Busque ajuda, converse, ligue ao CVV, Centro de Valorização à Vida. Há um polo em Blumenau que ajuda você, que pode te auxiliar também. Aqui em Gaspar também nós temos aí os serviços que também estão à disposição da comunidade, inclusive voluntários, né? Que estão aí também à disposição. Ligue CVV 188, o atendimento é gratuito, tem também atendimento pelo chat no site cvv.org.br. 7:58. Vamos ao destaque do esporte.
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0: Ele sempre com a gente, Jerry de Oliveira. Bom dia.
6: Tudo bem, Paulo? Bom dia para você, Joel. Ótima quinta-feira a todos. Então, a bola rolou ontem pela Copa Sul-Americana, né? Santos e Atlético Mineiro se envolveram aí no jogo de ida das quartas de final da competição e deu Santos na Vila Belmiro, viu? Bateu a equipe do Atlético Mineiro pelo placar de 2-0. Atlético todo motivado aí por ter eliminado o Cruzeiro na Copa do Brasil semana passada. Ontem não deu, claro que tem o jogo da volta ainda na próxima semana na Arena MRV. Pode reverter a situação, mas convenhamos que o Santos aí fez um placar bastante interessante aí para esse jogo de ida. Pela Libertadores da América, nós temos hoje, né, o Flamengo entrando em campo, frente ao Independiente Del Valle às 9 horas da noite, jogo de ida aí das quartas de final também da Libertadores. Mas ontem nós tivemos duas partidas envolvendo brasileiros, uma delas o Palmeiras, que acabou vencendo a LDU pelo placar de 1-0, aquela vitória magrinha, né, mas que pode fazer diferença no jogo da volta, apesar da altitude lá, não é fácil, né, jogar lá em Quito, no Equador. mas o Palmeiras fez 1-0, resultado aí que dá uma vantagem, pelo menos jogar pelo empate pro jogo da volta aí da Libertadores da América nas quartas de final. E na outra partida da noite, o Corinthians, né, conseguiu um bom resultado fora de casa, empate em 1-1 na Argentina, e com esse resultado decide agora dentro de casa, dos seus domínios, a equipe do Corinthians a vaga às semifinais da Libertadores da América. Portanto, o último ato hoje desses jogos de ida, Flamengo então Independente Del Valle, jogo difícil, hein? Flamengo sempre teve dificuldade contra essa equipe do Independente, mas o torcedor rubro-negro está confiante aí no título do Flamengo na Libertadores da América. Será que vai dar, Paulo Joel? Vamos ver, né? Vamos ver o que espera. Pela Série B do Campeonato Brasileiro, ontem o Avaí entrou em campo, tinha a parada dura contra o Fortaleza e foi dura mesmo. Vitória da equipe do Leão lá do Ceará pelo placar de 1-0. Fortaleza vence, entra ali naquele grupo de vez ali do acesso, e o Avaí tá lá na zona do rebaixamento, tentando se livrar, mas continua na zona do rebaixamento, resultado adverso, precisa dentro de casa na próxima rodada o Avaí aí fazer uma vitória, porque a cada rodada que passa, essa já é a 26ª, vai se aproximando o final da competição, já estamos em setembro, né? Daqui a pouco outubro, novembro, termina o campeonato e aí não resta mais nada o que fazer. Tá bom, Paulo? É isso, Joel. 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Forte abraço a todos, ótima quarta-feira, opa, ótima quinta e até amanhã, sexta-feira, com as últimas do final de semana.
0: É, a semana passando rápido, né, Jerry? 8:01. Encerrando aqui essa edição, agradecendo a você a sua participação. Amanhã nós estamos de volta. Valeu, gente. Boa quinta-feira a todos. Papai te abençoe sempre.
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0: Junte à noite. Eu sou Viviane Batista chegando pra te acompanhar até o meio-dia.
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0: Muito bem, esse é o nosso Manhã Total desta quinta-feira. Quintou, hein? Chegou a quinta-feira, quase já mais um final de semana chegando por aí. Já vem participar comigo aí no 988-230738. Você participa, manda aquela mensagem de áudio, mensagem de texto, tá valendo também, tá? Participa com a gente, manda aquele recadinho na nossa programação, no nosso WhatsApp. Também através lá do nosso Instagram, tá? Mais um canal de comunicação de você com a gente aqui da Rádio Top no @89FMSC. Neste dia em que comemoramos dia 10 de setembro, né? A gente comemora a fundação do primeiro jornal do Brasil, é? O nosso dia também. Hoje é comemorado o dia do gordo. Hoje é dia do gordo. Cada coisa, né, gente? É o nosso dia. Tamo junto, tá? Hoje, só comemoração. E também, né, um dia muito importante, a gente brincou, claro, né, com esse dia do gordo aí, mas um dia mundial de prevenção ao suicídio, tá bom? Hoje é um dia da gente conscientizar, né, dia de mundial da prevenção ao suicídio, à depressão. Estamos também no Setembro Amarelo. Participa lá com a gente, manda o seu recadinho por aqui. Até o meio-dia, seguimos juntinhos.
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0: E pra começar, tem Diego e

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0: Tribite Ana Castela, 8h21, hein? Ó, hoje, pra você que vai participar com a gente aqui do nosso Manhã Total, nessa manhã de quinta-feira, tem um voucher de R$100 pra você comprar o que quiser lá no Pedidos 10. Já tem o seu app aí no seu celular, ainda não? Então corre lá, baixa, faz o seu cadastro rapidinho, porque hoje você vai levar esse voucher pra casa. Participa aqui com a gente, eu volto já.
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4: Oi, gente! Aí as previsões, hein? Prazer imenso. Leandro Mendes na área e eu trouxe as previsões astrais para esse dia 10 de setembro. Vamos começar, como sempre, com Áries, Touro e Gêmeos. Vamos! Áries. Tá escrito aqui que as atividades em grupo estão favorecidas para você. Então você vai realizar o seu trabalho mais prazeroso quando você estiver sozinho, beleza, até aí tudo certo. Mas você vai realizar aqueles trabalhos mais árduos, mais chatos, tá? Quando você estiver com alguém, viu? É isso que vai acontecer com você. E outra, a lua ressalta a sua necessidade por estímulos. Então, você precisa ser estimulado, você precisa ser induzido, você precisa ser conquistado. Isso é no seu coração, tá? Tá escrito aqui que você tem que rever os seus hábitos para melhorá-los, tá bom? Os astros pedem mais cuidados em relação à sua saúde, ao seu bem-estar. E esses são os hábitos que mais se estão pegando para você. Você tem que planejar a sua rotina inteirinha. Tá faltando rotina saudável aí, né? Vai treinar, vê como é que tá a sua alimentação. Fica melhor, viu? Você tá com uma disposição bem extrovertida, fazendo piadinha com tudo. E o período é favorável para relacionamentos em geral, porque você tá uma pessoa leve, isso é bom demais. Procure analisar os fatos com razão e não com o coração. Muita harmonia no plano familiar para você. E o momento favorece a realização dos seus desejos, então dê mais atenção às suas finanças, tá bom? Daqui a pouco tem as previsões para você de Câncer, Leão e Virgem.
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5: É, chegando mais uma sequência do nosso Manhã Total, aliás, que acabou de começar, né? Porque a gente segue juntinhos até o meio-dia por aqui. Você vai participando com a gente no nosso WhatsApp, mandando aquele recado, me contando como é que tá esta manhã de quinta. Por aí ele vale aquele voucher de R$100, tá? Aí você já concorre aquele voucher de R$100 do Pedidos 10. A Elaine já tá por aqui, ó. Bom dia.
8: Bom dia, Vivi. Quintou. Ótima quinta-feira pra você e pra todos nós. Aqui é a Elaine do Poço Grande, eu quero participar do sorteio. Beijo, valeu. Ótimo dia.
5: Beijos. Luiz Henrique Rocha, tá lá no Gaspar Grande. Um abraço pra galera. Valeu, Luiz. Jéssica do bairro Figueira também. Quero mandar um abraço pros meus tios, as costureiras que estão trabalhando e queria muito ganhar esse prêmio. Boa sorte, tá bom, Jéssica? Um beijo pra você. Elisângela, também já se faz presente.
9: Bom dia, tudo bom, bem? Dia. França, uma abençoada quinta-feira pra nós. Eu quero esse voucher de Pedidos 10. Beijo.
5: Valeu, beijão.
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5: Diga, Arnaldo.
10: Diga, Arnaldo, Rio Negro e Solimões, assim, ó.

0: certinho por aí nesta manhã, manhã de quinta-feira, né? Agora a chuva deu uma tréguazinha, tomara. Chega de chuva, vem participar com a gente. Hoje eu tenho pra você aquele voucher em cenzão, te ajuda pra você comprar o que você quiser lá no app Pedidos 10. E já me conta, o que que você vai comprar se você ganhar esse voucher? Sabe que eu gosto de saber, né? Participa com a gente. Não esquece de seguir a gente lá no Instagram também, no @89FMSC. Eu volto já já.
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6: Oi, passamos bem, né? Pelas primeiras previsões, vem aí a segunda parte. Atenção, é você de Câncer, Leão e Virgem. Boa quinta. Câncer. Nesse período, as suas palavras vão servir as pessoas como se fosse mel. Olha isso, cara, vai adoçar a vida. Quer dizer que você tá uma pessoa gentil, você tá um doce de candura, vai falar coisas boas pras pessoas e vai ter uma satisfação extra na vida afetiva, tá? E vai ter uma grande oportunidade de expandir os seus sentimentos e as suas emoções também. No amor, você tá em sintonia perfeita com quem você ama, mas tem que ter cuidado, viu? Idealizar demais a relação nunca dá certo. Não adianta você tentar imaginar que a sua relação vai ser assim, assim, assim, assado. Se a pessoa for assado, assado, assado e assim. Então, mas você ama, né? Leva adiante, viu? Vai se adaptando, os dois vão se adaptando. Vai ser bom você se deixar conduzir pela sensibilidade, tá? Ficar mais sensível. Assim você vai conseguir chegar onde você jamais poderia imaginar. Quando você tá sensível, você tá mais maleável. Imagina a vida como um labirinto. Uma coisa rígida, dura, quando o labirinto faz uma curva, fica difícil, né, de fazer a curva com essa coisa rígida, dura. Agora, se você for maleável e a sensibilidade te deixa muito maleável, você consegue contornando, virando, até que você chega ao fim desse labirinto, viu? Entendeu o recado? E esse assunto não é sobre labirintos. Tá bom? Você entendeu, né? Ah, então tá joia. Obrigado, viu? De nada. Daqui a pouco tem Libra, Escorpião e Sagitário.
7: 89, 9 minutos para as 9.
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7: Muito bem, estamos de volta. Mais uma sequenciazinha na nossa manhã de quinta-feira. Vem participar comigo. Hoje eu tenho para você aquele voucher de R$100 do Pedidos 10. Então vem participar aqui, tá? Manda aquele recadinho. Deixa eu mandar um beijo para Márcia Oliveira. Márcia está no bairro Figueira participando com a gente. Oi, Marcinha, beijos. Rosemary Riffel também lá na margem esquerda. Valeu, Rose. Genaína Garcia no Santa Terezinha. Camila, lá diretamente do Gasparinho participando com a gente. Aquele beijo, tá? A Thaís também tá por aqui. Vamos ouvir um áudio dela.
11: Oi, Vivi, bom dia. Aqui é a Thaís do bairro Margem Esquerda. Eu quero estar participando do sorteio de hoje do voucher. Beijo. Ótima quinta-feira.
7: Pra você também, tá? A Bianca também tá por aqui participando com a gente. Dária Nicoletti. Valeu, Dária. Um beijo. Já tá participando aqui com a gente, tá? Tô te esperando. Vai lá, ó. 988-230738. Manda sua mensagem aqui no nosso WhatsApp durante toda essa manhã.
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7: Aquele pagodinho do grupo Menos é Mais.

0: Guilherme Benuto, eu duvido com o Panda 94, tá? A gente volta já já com mais Manhã Total pra você.
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7: 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O cara é bom. Aham.

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7: Oi, feliz quinta pra você. Tô de volta aqui nas previsões astrais com você de Libra, de Escorpião, de Sagitário. Vamos? Libra. A lua está estimulando o seu autoconhecimento e pede paciência nesse momento da tua vida. Então reflita sobre a sua vida, renove os projetos voltados aos estudos, tá? Vai pensar em alguma coisa pra você crescer, pra você ganhar mais dinheiro, pra você mudar de carreira, pra você incrementar sua carreira. Vai estudar, mas mantenha seus planos em segredo, tá? Não conta pra ninguém. Escorpião. Na sua família, cara, boas notícias estão pra chegar. E outra, dinheiro à vista. Então pode ser uma boa notícia a respeito de grana, tá? E vai ser envolvido pelo olhar de alguém. Alguém vai chegar no seu coraçãozinho, esteja pronto. Período de realização afetiva. Se você mantiver os seus pés no chão, tudo vai transcorrer a seu favor aí no seu namoro, no seu relacionamento, seu casamento, enfim. Boa hora para assuntos ligados à casa. É aqui que você vai conversar sobre ter ou não ter filhos, sobre onde é que você quer a estante da sala, em que parede vai encostar a cama. É isso. E o período também favorece o amor. A sorte está com você. Ah, que delícia! Daqui a pouco tem as últimas de hoje.
8: 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Hoje tem voucher de

0: Também lá no Instagram, você pode participar. Segue a gente lá no Instagram pra poder participar da nossa programação também, tá? Deixa eu mandar um abraço aqui pra galerinha do nosso WhatsApp, Elaine. Tá lá na margem esquerda. Oi, Elaine, beijos. Bom dia, Vivi, maravilhosa. Iranilda da Silva, bairro Lagoa. Oi, Iranilda, beijos, tá? Um ótimo dia pra você. Obrigada aí pela companhia. Ana Paula também mandou um recadinho aqui pra gente.
1: Bom dia, bom dia. Bom dia. Bom dia, Vivi. Uma ótima quinta-feira a todos nós. Aqui é a Ana da Bateia. Manda pra mim esse Wolfers do Expedido 10. Pra hoje à noite e hoje, Bacurizinho, faz pedir um lanche bem gostoso. Obrigada, tá? Um ótimo dia a todos nós.
0: Valeu, beijos. A Andriele do bairro Bateias também tá por aqui. Um beijo grande. Ô, Vivi, eu quero participar do voucher do Pedidos 10. Preciso comemorar o meu dia, né? KKK. Edith Renata do Santa Terezinha. Beijos, ótima quinta. Tamo junto, Edith. Hoje é nosso dia, né? Um beijão, tá? Por enquanto, né? Daqui a pouco não vai mais ser. A gente vai entrar naquela dieta. A Marisa tá no Poço Grande também participando com a gente. Valeu, Maria. Marisa, beijos. A Maria Isabel, essa sim, tá ligada com a gente lá no Barracão. O Adriel Alan também do bairro Bateias. O Kleber também tá por aqui. Vamos que o dia tá querendo abrir o sol, será? Eu dei uma olhadinha aqui na previsão do tempo, não tinha nenhum solzinho ali, nem em nenhum horário, tá bom, Kleber? Não quero te desanimar, mas acho que não vai rolar. Um abraço, tá? Um ótimo dia.
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0: Danilo e Davi.

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8: Voltei, gente. Feliz quinta-feira. Essas são as últimas previsões dessa quinta, hein? Vamos lá, Capricórnio, Aquário e Peixes. Capricórnio. Invista no que dá resultado. Para de ficar dando murro em ponta de faca. E não aceita que algum colega seu chegue: ai, vamos fazer isso aqui que vai dar certo, a gente vai ganhar muito dinheiro, ainda mais se esse alguém for seu cunhado. Para com esse negócio, não mete essa. Esqueça grandes planos se você sentir que não tem chance de colocá-los em prática. E como é que você sabe disso? Use a sua intuição, ela tá afiadíssima. No seu plano profissional, você pode aproveitar para colocar um antigo projeto em ação. Agora vai dar certo, você tem maturidade suficiente para fazer esse paranauê acontecer. A sorte tá aí do seu lado e você deve aproveitar. Muito bom humor nesse período e você vai conseguir levar a alegria a muita gente necessitada. O seu coração tá muito mais aberto para pessoas, tá? Até o início da próxima semana, ou seja, hoje, amanhã, fim de semana, até a segunda-feira, vai ser bom você tomar cuidado com os seus gastos. Procure fazer um trabalho social voltado para caridade, algo que não demande muita grana, para você sentir a sua alma se elevar, mas que não saia muita coisa do seu bolso. Compartilhe momentos importantes com os amigos e as famílias, mas não precisa ser nada caro. E vai ser um bom momento também no campo afetivo. Não precisa fazer planos mirabolantes, tá joia? Muito obrigado por prestar atenção. Amanhã, sexta, no clima do fim de semana, tem mais previsões astrais. Valeu!
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9: Muito bem, já estamos de volta em mais uma sequência. Deixa eu perguntar para você, tá afim daquele voucher de R$100 lá do Pedidos 10? Tá, né? Que eu sei. Então, não basta estar afim, tem que participar aqui, deixar seu nomezinho pra concorrer, tá bom? Ao meio-dia, vai... Vai sair o resultado. Quem tá por aqui? Ah, eu já respondo aqui pra você, tá bom, Elenir? Vamos ver se eu consigo te ajudar. A Natasha Maba também tá participando com a gente. O Elias do bairro 7. A Jéssica também no bairro 7. Beijos. Bom dia, tudo bem? A Ana Furtado do bairro Figueira. Mandando um abraço pras minhas meninas. A Rose, a Carla, a Raquel, Karine, Larissa. Pro meu filho Lucas. Pra dona Jô, da Dobração, tá ligadinha na rádio também. Beijos. Beijo pra toda a galera aí, tá? Obrigada aí pela companhia. A Débora Sabarabelino, também de Santa Terezinha. Manda um beijo pras meninas da costura da Real Malhas. A Tíndia, Letícia, Iraci. E pro meu esposo, né? O João e o meu filho Enzo. Beijos e bom trabalho. Bom trabalho aí pra toda a galerinha também, tá? Um ótimo dia. Obrigada pela companhia de todo mundo.
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9: Vamos curtir a Mari Fernandes.

0: e Cauã com Lauana Prado. Admita, 9:45. Tem intervalo bem rapidinho, tá? Eu volto já. Enquanto isso, você vai participando lá daquele voucher de R$100 do Pedidos 10.
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3: Na 89, 9 minutos para as 10.
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3: Muito bem, já de volta com o nosso Manhã Total na manhã de quinta-feira. Agora a chuva deu uma trégua, né? É, seria tão bom, né, se saísse um solzinho, ia ser bom demais. Deixa eu mandar abraços aqui pra galera ligada com a gente, onde eu parei antes. Aline Souza tá no Santa Terezinha, participando com a gente, Janete do bairro 7 também. Quem mais? Oi, Viviane, bom dia, quero participar do sorteio. É o Marcos Vinícius Dionísio da margem esquerda e manda um abraço pra equipe da GR Componentes. E só diz uma aí, ó, que eu tô ansioso pro café de sexta-feira que alguém da equipe da GR vai nos proporcionar amanhã.

0: recadinho pra gente, ó.
1: Bom dia, Vivi, tudo bem?
0: Tudo
1: aqui
0: bem.
1: Ivanete Bairro Cep, quero participar aí do voucher de R$100 do pedido 10.
0: Sim.
1: E aí, eu nunca entrei nessa loja, né? Mas se eu ganhar, eu vou entrar e vou ver, né? O que eu precisar, eu compro, né?
0: Tá bom. É um aplicativo, tá
1: bom,
0: Ivanete? Ela quer dizer que ela nunca entrou no aplicativo. Entra lá, baixa lá ou pede pra alguém baixar pra você. Fazer o seu login, tem um montão de coisas lá que você pode comprar. Tem lanche, tem pizza, tem até farmácia, mulher. Ó, é bom demais, tá bom? Cenzão pra você gastar no que quiser lá. Vai participando até o meio-dia.
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0: Leonardo.

0: de Fabrício, te amarei meu talento, 10h04, tá? Vem participar com a gente nesta manhã de quinta-feira, quintou, né? Dia 10 já, 10 de setembro. Tem intervalo, mas é bem rápido. Então, você vai participando lá, manda o seu recadinho pra concorrer. Não esquece de seguir a gente lá no Instagram também, no @89FMSC, tá? Eu volto já.
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12: 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Pra você, muito bom dia, ótima quinta-feira. E aí, tudo certinho, tranquilo? É? Que bom.
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12: Vem participar com a gente aqui, tô te esperando, tá? Mandou sua mensagem lá, né? Mensagem de áudio, mensagem de texto, já tá concorrendo aqui com a gente. Meio-dia vai rolar aquele sorteio maroto de R$100, aquele voucher, R$100, aquele cupom, né? Pra você comprar o que você quiser lá no app, no aplicativo Pedidos 10. A Ivanir tá por aqui participando com a gente. A Nani também, vou resumir aqui o áudio da Nani. A Nani passando pra agradecer, né? Ontem um cafezão foi lá na Ale Kids, local de trabalho da Nani. Ela disse que foi bem bacana, que eles se divertiram de montão. A gente gosta demais, tá bom? Um beijo pra toda a galera da Ale Kids. Quem mais tá por aqui? Vamos ouvi-la.
14: Bom dia, Vivi. Bom a Lúcia dia, do Deus Família. Manda esse vale aí de R$100 aí que eu quero pedir um lanche.
12: Opa!
14: Pra de noite começa a chuvinha aqui. Beijo, Vivi. Bom dia, Lúcia do Gaspar Mirim. Tô esperando meu vale de R$100.
12: Valeu, Lúcia.
14: Beijo.
12: Beijos. Um lanchinho, um X galinha, eu adoro. Aí com bacon, né? Aquele bacon pra ficar melhor ainda, né? Quem mais tá por aqui participando?
8: Bom dia, aqui é a Filiane do bairro Martins Pedro. Gostaria de participar do voucher de R$100.
12: Tá participando, um abraço. Kátia Regina também tá no Figueira participando com a gente, né? Posturando e ouvindo 89. Ela quer pedir aquela pizza. Ô, maravilha! Beijo grande pra você. Natasha Maba também participando. Acho que eu fui lá pra baixo, né? Peraí, quem tá mais por aqui? Ó, pedir pizza, né? Pra nós não ficar depressivo, já que hoje é o nosso dia, é o dia mundial, né? Hoje é o dia do gordo. E aí, você tá comigo nessa ou não? Tá magrinha aí, por aí, magrinho. Mas aquela pizza é sempre bom, né? Sendo magrinho, sendo gordinho, pizza é bom demais.
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12: João Bosco e Vinícius.

Essa é a Ana Castela, não é pressa, é pressão. Vem participar com a gente, tô te esperando. E tô te esperando com aquele voucher, tá? De R$100.

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2: É isso aí, já estamos de volta e chegando mais uma sequência. Por aqui, vai mandando sua mensagem lá, ó. Pra concorrer aquele voucher de R$100 cinzão do pedido 10. A Isa tá no barracão participando com a gente. Quero mandar um beijo pras meninas aqui da costura, Fernanda e Alice. Ô, meninas, um beijo. Jaqueline do Gaspar Mirim também tá por aqui. O José, lá no bairro Gaspar Mirim, participando com a gente. A Ingrid, acompanhando também no bairro 7, né, Ingrid? Um beijo. Célia, do bairro 7, tô na escuta, aqui trabalhando e escutando. Bota eu nesse sorteio aí, vai que cola. Beijos, boa sorte pra você, tá? Um super beijo, um ótimo dia. Lari Marquete também tá por aqui, mandando um beijão pra confecção da Raquel, pra minhas primas, Carla, Ana e Karine. Beijos, um ótimo dia pra você também. O Jardel tá participando, marcando presença por aqui, né, Jardel? Zulmira também. Ô, Zulmira, um super beijo. Um ótimo dia. Bom dia, uma abençoada quinta-feira pra todos. Magali Tomé, do bairro Colonia. Oi, Magali, um beijo pra você. O Ivan também tá marcando presença. O Rodrigo Oliveira, lá do bairro Figueira. Aquele abraço, tá? Um ótimo dia. Você está sempre na sintonia da Rádio Top também.
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2: Mike Rodrigo.

0: Esse é o pagodinho do Ferrugem, eu juro. Ferrugem é bom demais, né? Um dos meus preferidos. Tem intervalo bem rapidinho, ó, 10h42, né? Já tá quase na hora daquele almoço. Hoje tem um voucher de R$100 pra você lá do Pedido dos 10. E já vai poder usar até no almoço, se você quiser. É, usar como você quiser lá no app Pedido dos 10.
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0: chegando mais uma sequência, né? Na nossa manhã, 11 minutos para as 11. Você vai participando com a gente, claro que dá tempo ainda, tá? Vai lá participando, manda aquele recadinho. Quem sabe você não leva hoje aquele voucher de R$100 lá do Pedidos 10. A Merci tá por aqui curtindo, ela disse que tá chovendo bastante, só que uma chuvinha bem leve, bem boa, né? Aqui não tá chovendo, Merci. Por aí, eu perguntei pra ela se por lá tava chovendo neste momento, ela ainda não me respondeu. É, quero participar do sorteio, desejar uma ótima quinta, abençoada pra você e também pra Lê, né? Pra nossa Letícia aqui, sua colega de trabalho, é a Dete do Santa Terezinha, valeu, é, a Letícia também lá do Santa Terezinha, né, Dete? A Viviane também, ah não, bom dia Viviane, a Vera do bairro Bela Vista, é a Vera. Um beijo pra você. Samantha também tá participando com a gente. Deixa eu mandar um abraço pra Sabrina dos Santos. Lá no Alto Gasparinho, né, Sabrina? Também curtindo a 89 nesta manhã. Aquele beijo. Bom dia, Vivi. Ótima quinta-feira pra todos nós. Sou a Vanide, do bairro Figueira. Ô, Vanide, bem-vinda, um abraço. Andressa, também lá na colônia, não digo, ó. Tem uma galera por aqui na nossa manhã curtindo os juntinhos. Tô te esperando também, tá? Meio-dia vai rolar aquele sorteio.
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0: Guilherme Benuto.

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0: hoje não, hoje sim, hoje você vai levar aquele voucher de R$100, aí me conta, já vai me contando aí o que você vai comprar com esse voucher, pode ser um lanchinho, uma pizza, tem até farmácia, né, já te falo, sempre te falo aqui, né, deixa eu falar pra você que saiu uma lista, né, com as pessoas mais influentes do ano de 2026, as celebridades, né? A gente não tá lá, são as celebridades. A Grazi Massafera, ela ficou em primeiro lugar, deve ter sido por causa da novela, né? Impulsionada pelo sucesso como atriz, especialmente pela personagem, ó, viu? Ó, pela personagem Arminda. Em Três Graças. Em segundo lugar, a Jennifer Nascimento. Eu gosto da Jennifer. Aparece em segundo lugar também, destaque na teledramaturgia. Fernanda Montenegro ficou em terceiro lugar, mantendo enorme influência, mesmo entre as diferentes gerações. Olha que bacana, Fernanda Montenegro, né? O top 5 feminino e ainda é completado por Rita Lobo, Kênia Saad e Fernanda Torres. A Rita Lobo e a Kênia Saad tiveram a mesma pontuação. Entre os homens, ficou com o Rodrigo Hilbert, que lidera, né? O Kaká, o Tadeu Schmidt, o Carlos Tramontina, o Lázaro Ramos e o Rodrigo Santoro. A pesquisa ouviu 2.000 brasileiros e avaliou 8 aspectos de influência. Tá aí, que bacana. A Tati Machado também ficou, a Raíssa Leal, a Maísa, a Larissa Manoela. Teve vários outros famosos aí, considerados mais influentes do ano de 2026. E você concorda? Não tem ninguém aí que você acha influente nessa lista? Vamos colocar então.
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0: isso. Liliane, lá no Gaspar Mirim. Valeu, minha amiga, um beijo. Sandra, no Alto Gasparinho. Como está o clima por aí no Alto Gasparinho, Sandra? A Letícia disse, Vivi, dá uma olhada pra mim lá, que agora não tô podendo. Como é que a previsão indica aí pro resto do dia de hoje? Olha, aqui tá dizendo assim, ó, chuva forte de manhã. Não rolou, graças a Deus, né? Aberturas de sol à tarde e pancadas de chuva que vão até a noite. Tá bem indeciso aí, não dá pra confiar muito, tá bom, Letícia? Um beijo, mas tomara, né, que tenha uma abertura de sol à tarde. Qualquer solzinho que aparecer, a gente já tá no lucro. Deixa eu mandar um beijo pra Daiane, o trader também do Santa Terezinha. A Josi tá no Gasparinho participando com a gente. Ô Josi, um beijo. Quem está na esperança de um solzinho hoje também é a Amanda, diretamente lá do bairro Figueira. Beijo. Se rolar um solzinho por aí, avisa que nós vamos todos para o bairro Figueira, tá bom, Amanda? O Everaldo também tá lá no Santa Terezinha. Aquele abraço, tudo de bom, um ótimo dia.
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0: Natanzinho Lima, até quando? 11:21. Vai participando comigo lá, ó. Meio-dia vai rolar um pouquinho antes do meio-dia, né? No finalzinho do nosso encontro de hoje, vai rolar aquele voucher de R$100 lá do Pedido dos 10 pra você.
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19: 11h26 já, hein? Dá tempo pra você participar com a gente, concorrer aquele voucher de R$100 lá do Pedidos 10. Deixa eu mandar abraço pra galerinha ligada aqui com a gente. Estou devendo alguns abraços. Daiane de estar ligada com a gente lá no bairro Bela Vista, né, Dai? Trabalhando e curtindo sempre a top, aí sim. Kátia Aparecida dos Santos, do Alto Gasparinho. Deixa eu mandar um abraço pra Giovânia. Giovânia também tá acompanhando a gente com a galera lá do Alto Gasparinho. Vanessa, do bairro Lagoa. Toca uma música Folha Seca pra todos os ouvintes. É a Kátia Cunha do Gaspar Mirim. Se der tempo, a gente toca, tá bom? Um beijo grande. Feitosa também no Santa Terezinha, participando. Edinei do bairro 7. A Edilene também no Santa Terezinha, só curtindo a top, né, Edilene? A Ingrid do bairro Bateias. Oi, Ingrid. Um beijão, tá? Um ótimo dia pra você também.
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0: Natan e a Anitta, né? Querendo de novo. 11 horas e 38 minutos. Eu vou pro intervalo, volto já trazendo nossa última sequência de hoje.
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1: Chegando rapidinho por aqui, nossa última sequência, né? Daqui a pouquinho a gente tem que, ó, sair fora, porque tem que dar vez aí, ó, a propaganda eleitoral obrigatória. Tá quase acabando, tá passando rapidinho, né? A Malu Tavares está por aqui participando com a gente, o Anderson também quer comer aquele X salada com a família. Aí é bom, hein? O Elton Macário também é a minha amiga que está aqui muito triste, ela quer o sol, eu quero o sol, não aguento mais esses dias cinzas. A vida fica mais divertida com o sol, ah, com certeza, né? Pra quem tem criança, então, dias de chuva são a treva. Me coloca no sorteio, a Bruna de Santa Terezinha. Acho que eu e toda a mulherada aí compartilha do mesmo pensamento que você, tá bom, Bruna? Um beijo grande, tá? Tem aquele ditado que diz, né? Minha avó só dizia assim, ó, dia de chuva é dia de criança pequena apanhar. Mas não, hoje em dia não é mais não, né? Nada de apanhar. Mais um castiguinho, deixar sem o celular uma meia horinha, já ajuda. Um beijo grande. Quem mais tá por aqui também participando com a gente? Sueli! Oi, Sueli! Um beijo grande. Obrigada, minha amiga, pelo carinho, tá? Um ótimo dia pra você. Não temos mais tempo, mas todo mundo que mandou mensagem aqui, tá todo mundo concorrendo, ó. A gente fica na torcida, tá? Finzinho desse bloco, a gente traz o resultado.
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0: um ponto final no nosso Manhã Total Chico Rei Paraná, Leão Domado. Esse é um clássico também, né, gente? 11:52.
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0: Muito bem, muito obrigada a todo mundo que participou, né? Que mandou sua mensagem. Se não ganhou agora, não fica triste. É tarde com o Marcelo. A partir da 1, o Marcelo já está por aqui pra te fazer companhia com o show do 89. Tem mais prêmios à noite com o Cleiton também, tá? Quem tá se dando bem agora, tá levando, deixa eu ver aqui quem é. É o Rodrigo Oliveira, do bairro Figueira, tá bom, Rodrigo? Parabéns pra você. Vai se dar bem, já respondeu aqui, ó. Vai pedir aquela pizza com a família. Tudo de bom nesta quinta-feira. Aí amanhã conta pra gente aí quais sabores você pediu, tá? Tô indo nessa, tá? A gente vai ficar aqui esperando o horário, a propaganda, né? Eleitoral gratuita. Eu volto amanhã pra te fazer companhia. Beijo. Sextou amanhã, hein?
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3: Fala, turma! Muito boa tarde pra você, começando mais uma edição do Show da 89 aqui nas ondas da sua Rádio Top. Edição desta quinta-feira, dia 10 de setembro, ano 2026. 26 graus, aliás, 20 graus de temperatura, temperatura bem amena, bem gostosa aqui na cidade Coração do Vale. Muito prazer, eu, Marcelo, a partir de agora, te faço companhia por aqui com as melhores da programação e, claro, a sua participação também com a gente através do nosso WhatsApp pelo 988230738. Você vai interagir, vai deixar aquele beijo, aquele abraço e alô para quem você quiser e, claro, vai concorrer aos prêmios de hoje. É, prêmios, porque são dois. O primeiro deles é uma pizza lá da Casa da Pizza, que é sensacional. E o outro é um churrasco. Sabe aquele churrasco de igreja gostoso? Então, é esse churrasco delicioso que você vai poder almoçar no domingo, na festa que vai acontecer nesse final de semana. Eu já vou passar pra você aqui direitinho, na paróquia Nossa Senhora do Rosário, tá? Nesse final de semana, no domingão, então você vai poder saborear esse delicioso churrasco de igreja e eu vou sortear hoje também, além da pizza da Casa da Pizza. Bom demais, hein? Então eu tô aguardando a tua participação aqui pelo 988230738, tá valendo a partir de agora. Claro, e além disso também, teremos a previsão do tempo, vamos saber como é que o tempo vai se comportar aí nas próximas horas e já projetando também o final de semana. Teremos backstage também, pra gente ficar informado aí no mundo da música, os artistas, o que que tá rolando. E túnel do tempo, aquele flashback que a galera adora. E eu sempre digo, né, na quinta-feira é o dia ideal pra gente resgatar um grande clássico, porque quinta-feira é dia de TBT, fechou? Então pode aumentar o volume do seu rádio, galera que tá no trabalho, tá em casa, tá levando a gente de carona no carrão. Show da 89 tá no ar a partir de agora e a gente começa com Bruno e Barreto. Boa tarde pra você.

0: Fechando a primeira sequência por aqui, som de faculdade, não vou te bloquear. Vai participando, interagindo com a gente pelo nosso WhatsApp, valendo o churrasco lá da festa Nossa Senhora do Rosário e uma pizza da Casa da Pizza. Volto já.
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11: Na 89, 1:20. Estamos de volta.
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11: Muito bem, chegamos, aliás, retornamos, né? Para mais um bloco musical, muita música boa, claro, você vai curtir, mas antes eu também tenho que fazer o registro da galera participando pelo nosso WhatsApp 988-230738. Que bom ter você com a gente aqui, tá? Mais uma tarde gostosa de quinta-feira, um pezinho já no final de semana. Gente, que loucura, hein? Não sei pra vocês, mas pra mim passou muito rápido essa semana. Eu acho que por conta também do feriado na segunda-feira, eu acho que é por isso que passou tão rápido, né? E pensar que o locutor aqui no sabadão estará de aniversário. Eu não diria que eu ficarei mais velho, mas vou renovar o ciclo. Isso é muito bom, né, gente? Muito importante. O importante e o mais legal, o que eu diria pra vocês, é a gente ter saúde, certo? Quando a gente completa aniversário, renova mais um ciclo, é agradecer Papai do Céu, fazer uma oração. E vamos que vamos, né, gente? Vamos encarar a vida aí e essa renovação que Deus nos dá todo ano, que eu sempre falo que é uma renovação de ciclo. A gente sempre tem que ser grato e seguir a vida em diante, erguer a cabeça, não desistir dos nossos sonhos, que isso é a vida e vale muito a pena, né, gente? Bora lá, deixa eu fazer os registros da galera, senão daqui a pouco vai me embargar a voz que eu me conheço já. Eu sou chorão, emotivo, então, enfim, né? Natasha do Santa Terezinha tá aqui com a gente. Valeu, Natasha, beijo pra você, boa sorte no sorteio, tá bom? Luciana Vipel, da margem esquerda, participa com a gente também. Valeu, Lu, beijo.
13: Boa tarde, Marcela. Tudo certo? Aqui é a Ana.
11: Tudo certo.
13: Manda pra mim esse sorteio da Casa da Pizza.
11: Beleza, minha querida. Beijo pra você. Boa sorte. Aline do Bateias também participando com a gente. Valeu, Aline. Gente, não é só a pizza, tá? Tem um churrasco de igreja maravilhoso pra você almoçar no domingo, na festa Nossa Senhora do Rosário, que começa amanhã, tá? A Jéssica do Barracão também participando com a gente e quer participar dois sorteios. Valeu, Jéssica. Beijo. Quem mais? Boa tarde, já estamos ligadinhos na 89. Manda essa pizza pra mim. E manda um alô aqui pra facção da Sueli. Estamos trabalhando e ouvindo a 89 já desde cedo. Ou de cedinho, né? As primeiras horas da manhã, que a Ana do Sertão Verde. Valeu, meninas! Beijo pra vocês, obrigado pelo carinho de sempre. A Maristela Marquete também com a gente do Gasparinho. Valeu, Mari. Beijo, boa sorte no sorteio. Olá, 89. Aqui é a Jéssica do bairro Figueira. Queria mandar um abraço pra minha... pra Ila Palaci e pra minha amiga Dona Jarda e pra todos os ouvintes da 89. Valeu, minha querida. Beijo pra você. Vai mandando teu recadinho, 988-230738, valendo um churrascão de igreja delicioso da festa Nossa Senhora do Rosário e também uma pizza lá da Casa da Pizza. João Bosco e Vinícius.

0: Despertador.
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3: 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Não tá fácil, não.
4: Ei, delegado, essa gosta de investigar, né?
3: Investiga, mas a gente ama essas danadas, né? Fala sério. Vamos lá, canta aí, vai.
4: Delegada, será que eu sou motivo de investigar?

0: Jeito Moleque, sutilmente, uma regravação da música do Skank. Ficou muito legal no pagode, né? Fechando mais uma sequência por aqui. O intervalinho é bem rapidinho. Continue interagindo, mandando teu recadinho pra cá no nosso WhatsApp. Valendo pizza e churrasco lá da festa Nossa Senhora do Rosário. Volto já.
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1: Na 89, 16 minutos para as duas. Boa tarde.

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0: Quinta-feira de TBT, então nada melhor do que a gente recordar esse grande clássico, né? Do embaixador Gustavo Lima e a baladinha. Vamos para as informações agora no mundo da música.
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0: Então, olha só, você gosta aí da dupla Rick e Renner? Eles já vão aí completar 40 anos de carreira. É isso mesmo. E amanhã, no Villa Country, eles estarão aí em um lançamento, aí, né? Um show especial que a dupla vai apresentar canções que marcaram 4 décadas de história, como as músicas, né? Como Ela é demais, Nos Bares da Cidade, Só Pensando em Você, Eu Sem Você e muito mais, né? Muito mais sucesso da dupla. E para anunciar pro público aí que amanhã no Villa Country vai ser uma noite especial aí no repertório que ajudou a definir os sertanejos, né? Como dos anos de 1990 até 2000 e continua sendo cantada nos shows da dupla nas rádios por todo o Brasil. As músicas Ela é Demais e Nos Bares da Cidade é uma que o pessoal mais pede, né? Tanto nos shows quanto nas rádios. Tá aí então, né? Cara de Pau também é um grande sucesso aí que a galera gosta muito de ouvir. Aí a dupla Rick e Renner, já 40 anos de carreira, né? Fizeram história e ainda fazem, né? Na música sertaneja. Intervalo comercial bem rápido, volto já.
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Muito bem, estamos de volta com o nosso show da 89 pro Vale do Itajaí, litoral norte catarinense. Nesta quinta-feira, quinta de TBT, 23 graus é a temperatura nesse momento. Tempo nublado, né, gente? Não chove, ainda bem que não chove, né? A previsão é de muita chuva, inclusive daqui a pouquinho a gente vai saber os detalhes aí com o nosso amigo Peter Scheuer. Expectativa de mais chuvas, os rios aí, o rio aqui no Vale do Itajaí, principalmente a nossa cidade vizinha em Blumenau, subiu um pouquinho, né? Tava em 3 metros e 54 centímetros, uma coisa assim nesse sentido. Então vamos ficar de olho nos rios, nas encostas, nos, né? O pessoal que mora aí atrás dos barrancos aí com deslizamento de terra, enfim. Todo cuidado é necessário, porque promete mais chuva por aí, enfim, a gente sabe que pode ter alagamentos pontuais também. Pista ainda tá um pouquinho molhada e tal, em virtude das chuvas, então vai devagar no trânsito aí, vai com muita calma, muita cautela. E enquanto isso, aumenta o volume do seu rádio no carro aí, vai ouvindo o somzão da 89. Muita paciência no trânsito, principalmente a galera que tá aí pela BR-470, a gente já sabe como é que é, né? Todo, como vamos colocar assim, no metade da tarde pra frente, a gente já sabe como é que fica o trânsito, né? Complica um pouco mais, então continua ouvindo a nossa programação aqui, se divertindo também nas ondas da 89. Galera participando, 988-230738. Hoje tá valendo uma pizza da Casa da Pizza e também um churrasco delicioso de igreja da festa Nossa Senhora do Rosário, que acontece neste final de semana, pra você almoçar no domingão, beleza? Quem mais tá aqui com a gente, participando do sorteio? A Nilva participando aqui, diz que quer ganhar pizza. Valeu, minha querida, beijo. Oi, Marcelo, boa tarde, tudo bem? A Lise do bairro 7, gostaria de participar do sorteio da pizza, da Casa da Pizza e do churrasco também. Obrigado e ótima tarde. Pra você também, ótima tarde, obrigado pelo carinho. Elisandra Barbosa do Gaspar Mirim quer participar dos sorteios de hoje. Beijos, beijos pra você também, Elisandra, tudo de bom. A Ingrid, do bairro 7 de Setembro, participando com a gente também. Beijo, minha querida, obrigado pelo carinho. Oi, Marcelo, manda essa pizza aqui pra mim, no bairro 7, a Ivanete, um abraço. Valeu, minha querida, boa sorte, vou ficar na torcida. A Joyce, do Gaspar Mirim, também tá com a gente. Valeu, Joyce, beijo. Boa tarde, 89, aqui é a Camila, da Arte e Limpeza, tô na faxina, ouvindo a melhor rádio, que é 89, com certeza, quero participar do sorteio, boa sorte e beijo, beijo pra você também, minha querida. Obrigado pelo carinho. Tá na função aí, né? É isso aí, vamos botar a casa em ordem, deixar tudo bem limpinho, cheiroso. Isso é importante, né? Vai participando, interagindo com a gente, que, claro, você vai concorrer lá no finalzinho do nosso programa, ainda tem tempo de você participar por aqui. Diego e Vitor Hugo.

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20: Na 89, 2:26.
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20: Muito bem, vamos saber então como vai se comportar o tempo aí nas próximas horas. Quem traz os detalhes pra gente é o nosso amigo Peter Schauer. Boa tarde, Peter.
22: Boa tarde. A presença de uma baixa pressão atmosférica aliada ao transporte de ar quente e úmido proveniente da região da bacia da Amazônia proporciona uma condição de tempo instável, segue com previsão de chuva durante a sequência dessas próximas horas. Pontualmente, alguns temporais localizados não podem ser descartados e vai seguindo com tempo instável durante o decorrer dessa sexta-feira. Chuvas ocasionais de intensidade fraca a moderada, pontualmente forte, podendo vir acompanhada de trovoada e granizo. E algum temporal, alguma tempestade não dá para descartar, tudo por conta do processo de formação de uma nova frente fria. Alagamentos, enxurradas, deslizamento de terra, queda de barreira, não dá para descartar. Inclusive, fica de olho nos rios, porque um outro pode sair da calha. Vai seguindo com uma condição de tempo mais instável, mais estável no fim de semana, tempo seco no sábado, temperaturas um pouco mais confortáveis, fica um pouco mais ameno, mais friozinho durante a madrugada, início da manhã, e mais agradável durante o período da tarde. E volta a ter algumas pancadas passageiras mal distribuídas durante a tarde e a noite do domingo. Peter Schauer, meteorologista, com a previsão do tempo.
20: Valeu, Peter. Obrigado pelas informações. Amanhã ele está de volta na nossa programação. Luan Santana.

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4: Na 89, 15 minutos para as 3. Muito bem, tamo de volta por aqui com o programa Mais Show do seu rádio. Galerinha participando, interagindo no nosso WhatsApp. Todo mundo querendo pizza lá da Casa da Pizza e também um almoço. Um churrasco de igreja delicioso lá da festa que vai acontecer nesse final de semana, né? Que começa, na verdade, amanhã e vai até o domingo, que é a festa Nossa Senhora do Rosário. Festa maravilhosa aí pra você poder comer esse churrascão também delicioso no domingo. Quem tá com a gente

0: especial muito pro meu marido, pro meu filho e pra vocês aí que estão ouvindo. Uma boa quinta-feira.
1: Pra você também, uma ótima quinta-feira. Boa sorte no sorteio.
2: Boa tarde, Marcelo.
1: Tarde.
2: Eu quero ganhar essa pizza aí da Casa da Pizza, hein?
1: Valeu, beijo. Vou ficar na torcida, viu, Julinha? Boa sorte. Fala, Marcelão. Boa tarde. Aqui é a Juliana Machado, do bairro Figueira. Quero essa pizza. Manda pra mim. Valeu, Juliana. Beijo pra você. Boa sorte. Se, o Alexandre de Amorim, da margem esquerda, participando. Valeu, Alexandre. Grande abraço, meu caro.
3: Boa tarde, Marcelo. Quintou. Ótima quinta pra você e todos nós. Aqui, Elaine do Poço Grande. Me coloca pra participar do sorteio. Beijo.
1: Beijo, Elaine. Boa sorte no sorteio. Vou ficar na torcida aí, viu? Ela já está por aqui, Nani, fala aí, Nani. Estivemos ontem lá na Lequitos fazendo bagunça, né? Cafezão 89, fala aí, mulher, boa tarde.
4: Boa tarde, eu sou a Nani aqui do Lequitos. Quero agradecer pela presença de vocês ontem aqui na empresa Lequitos. Estava tudo perfeito, tudo maravilhoso, tudo gostoso. A brincadeira foi legal, adoremos. E de coração mesmo, fiquemos muito felizes e vamos participar mais vezes.
1: Beleza.
4: Com certeza que é 89 sempre. E hoje eu quero participar do churrasco e da pizza. E toca um flashback. Bota o nome da Natália, da Alice, do Vinícius e do Matheus. Da minha netinha Alice, que eu amo muito.
1: Valeu, Nani. Beijo pra você. Um abraço pra toda a galera da Ale Kids. Estivemos ontem lá fazendo o Cafezão 89. Ó, daqui a pouquinho vai sair aí o conteúdo, né? O vídeo na íntegra lá, você vai poder acompanhar no arroba 89FMSC, você vai ver toda a bagunça que a gente fez lá, as brincadeiras, tudo, tudo, tudo, você acompanha lá nas nossas redes sociais. Mike e Lian.
5: Isso é César Menotti, Fabiano.

0: Natanzinho Lima, até quando? Fechando mais uma sequência por aqui, vai participando, 988-230738, WhatsApp da sua Rádio Top, valendo pizza lá da Casa da Pizza e um churrasco também delicioso da festa Nossa Senhora do Rosário, que acontece neste final de semana para você almoçar no Domingão. Intervalo, volto já.
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Muito bem, estamos de volta com o nosso show da 89 para o Vale do Itajaí, litoral norte catarinense. Galerinha participando, ó, falar em participação, deixa eu te lembrar, até falei antes para você conferir lá no nosso 89 FMSC o conteúdo, né, da Ale Kids, que a gente teve lá ontem no Cafezão 89. E você tá esperando o quê? Participa também, manda o teu vídeo para cá no 988230738, nosso WhatsApp. Você vai mandar o endereço completinho, nome, quantas pessoas trabalham com você, faça um vídeo de 30 segundos, um minutinho, falando o seguinte: aqui na empresa tal, só dá 89 FM. Pode mandar um, dois, três, quantos vídeos você quiser. A gente vai fazer o sorteio na primeira quarta-feira de outubro. E aí a sua empresa pode ser a grande contemplada do Cafezão 89 do mês de outubro. Lembrando também, e aqui vou dar já um spoiler, né, o que a gente já vem falando para as empresas contempladas que estão ganhando, em dezembro nós faremos um Cafezão 89 especial, tá? A gente vai fazer aí com muito mais atrações, muito mais parceiros, prêmios. Vai ser um Cafezão especial aí de final de ano, encerramento, enfim, com música, inclusive. A gente vai fazer uma coisa bem legal, uma bagunça totalmente diferente do que a gente faz durante todos os outros meses que a gente tá acostumado a fazer com o Cafezão, tá bom? Então manda o teu vídeo pra cá, participa e quem sabe você pode ser o contemplado aí do Cafezão 89 no mês de outubro e também ganhar esse sorteio especial no mês de dezembro. Panda!

0: Matheus e Cauã, Meu Silêncio, com a Simone Mendes. Fechando mais uma sequência por aqui. 3:20. Intervalo comercial bem rápido, a gente volta já.
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13: Na 89, 3:26. Boa quinta-feira para você.

0: Michel Teló, aí a roça vence. Mais uma música nova de trabalho, né, do Michel. Fechando muito bem o nosso bloquinho musical. A gente vai pro intervalo comercial bem rápido. Na volta, Túnel do Tempo. Vamos recordar um grande clássico aí, aqui no nosso show do 89. Volto já.
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20: Na 89, 17 minutos para as 4.

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1: Hora da gente fazer aquela viagem, bem, recordar um grande clássico. Vamos lá para 1986. Las Bonita, lançada pela cantora Madonna, é um hino pop com influências latinas e que retrata um refúgio tropical e sonhador. A letra até menciona um mágico chamado São Pedro. Embora exista uma cidade chamada São Pedro em Belize, Madonna revelou que não conhecia o local na época. E o cenário ficou muito conhecido, o estado de espírito em homenagem ao Ministério da Cultura Latino-Americana. Então vamos curtir esse clássico aí de 1986, da rainha do pop, vai, dos anos 80, junto com Cyndi Lauper e outras tantas mais, né? Que a gente curtiu nessa época aí, Madonna chegando por aqui.

0: Diego e Vitor Hugo, Facas, participação de Bruno e Marrone. Deixando mais uma sequência por aqui, vai participando com a gente pelo WhatsApp. Hoje tá valendo uma pizza lá da Casa da Pizza e também um churrascão lá da festa Nossa Senhora do Rosário. Volto já.
1: Obrigado, Diego, Vitor Hugo.
2: Obrigado, Bruno e Marrone, por aceitar o convite e cantar essa moda.
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0: Muito bem, tamo de volta aqui na programação da sua Rádio Top. E aí, gente, tudo bem com vocês? Como é que vocês estão aí nessa tarde de quinta-feira? Espero que esteja tudo bem contigo. Galera que tá trabalhando, tá levando a gente de carona também, o pessoal aí, os motoristas de aplicativo, galera do transporte coletivo também. Valeu, galerinha, obrigado pela sintonia, os taxistas também, né? A gente não pode esquecer dos taxistas aí aqui na cidade de Gaspar, aqui no centro da cidade, também ouvindo a galera do comércio, ouvindo a gente também. Valeu, pessoal, obrigado pela sintonia, viu? Tamo juntão. Galera participando no nosso WhatsApp, todo mundo querendo pizza, né? Ainda mais esse friozinho que vem fazendo aí, o churrascão de igreja também, que é bom demais. Festa Nossa Senhora do Rosário, que acontece neste final de semana. Maísa Vipel com a gente aqui da margem esquerda. Valeu, Maísa. Beijo pra você, boa sorte.
1: Boa tarde, Marcela. Eu também parto em Terezinha. Quero participar do sorteio da pizza. Manda essa pizza aqui pro São Terezinha. Tô esperando.
0: Beleza.
1: Bom final de tarde pra todos e pra você também.
0: Valeu, dona Ivani. Pra você também, um ótimo final de tarde, boa quinta-feira, viu? Beijão. Deixa eu ver quem mais tá por aqui participando. O Emanuel também com a gente aqui, quer participar dos sorteios. E ele manda um beijão pra esposa dele, a Jéssica, e um abraço pro sogro Antônio. Valeu, meu querido. Um grande abraço pra você. Um abraço pra Jéssica, um abraço também pro Antônio, né? O sogro do Emanuel. Tu é bem espertinho, né, Manuel? Tu já manda um beijinho pra esposa e faz aquele agrado com o sogro, também já manda um abraço, né? Tá certo, é isso aí, é isso aí. Sogro tem que sempre tá de bem, né? Tá sempre com amizade sempre em dia, né? O Jean do Gaspar Mirim participando aqui com a gente também. Vocês param de falar bobagem aí, para de zoar o rapaz. Maria do Bairro 7 de Setembro aqui com a gente também. Valeu, Maria, beijo. Quem mandou pra gente aqui, disse que o programa tá muito bom, o Fábio, parabéns pelo programa. Valeu, Fábio, tamo junto, meu querido, obrigado pela sintonia aí. O programa é feito pra vocês, meu caro, vocês ouvintes que mandam aqui na nossa programação, participe com a gente, é pra vocês que a gente faz e pra vocês que a gente tá aqui todos os dias, né? Quem mais? O Maicon do Poço Grande também. Valeu, Maicon, tamo junto, meu caro. Boa sorte no sorteio.
2: Boa tarde, meu querido, tudo certo? E aí? Sérgio Silveira do bairro Lagoa, coloca no sorteio da pizza e do churrasco. Valeu,
0: Quintô. Valeu, Quintô, meu querido. Ednei do bairro 7 também tá participando com a gente. Quer ganhar um churrasco ou a pizza? Tanto faz, Marcelão, manda pra mim. É dois super prêmios, né, cara? O que ganhar aí tá muito e muito no lucro. Daria Nicolete também tá aqui com a gente. Olha, minha querida, beijo pra você. Manda uma do Elton John pra gente ouvir. Eu toquei na terça-feira, né? Porque ele se apresentou na segunda no Rock in Rio. Terça-feira eu toquei o Elton John, que é sensacional, né, Daria? Beijo pra você, boa sorte no sorteio. João Bosco e Vinícius.

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1: Na 89, 4:23.

0: O da 89 pro Vale do Itajaí, litoral norte catarinense. Muitas participações por aqui, muitas. O nosso WhatsApp não para, e uma mensagem atrás da outra. Tava no intervalo comercial aqui, tava olhando, falei: meu Deus, tô pipocando aqui um monte de mensagem. Silvana do Arraial querendo participar dos sorteios. Valeu, Silvana, beijo pra você. A Dani do Coloninha disse que é muito churrasco também e a pizza. Valeu, Dani, beijo pra você. Oi, Marcelo, tudo bem? Aqui é a Simone, moro no bairro Lagoa, beijos, quero participar do sorteio. Já está, minha querida, beijo pra você. Quem mais com a gente aqui participando? A Karina também quer participar dos sorteios. Valeu, Karina, beijo pra você, boa sorte. Boa tarde, quero participar dos sorteios da pizza e do churrasco de igreja também da Nossa Senhora do Rosário. Aqui é a Brenda do Bateias. Valeu, Brenda, beijo, boa sorte pra você. O Andreone do Belchior Baixo também tá com a gente participando dos sorteios. Valeu, Andreone.
1: Boa tarde, Marcelo.
0: Fala, meu amigo Gui.
1: Tudo certo? Também quero participar da casa da pizza.
0: Sim.
1: E do Senhora do Rosário.
0: Churrasco.
1: Da festa.
0: Beleza.
1: Tá bom?
0: Valeu, meu querido. Tamo junto. Obrigado pela sintonia, viu? Meu querido amigo Guilherme Sábio. Oi, Marcelo. Boa tarde, tudo certo? Quero participar do sorteio dessa pizza pra comer com os meus meninos. Ótima quinta pra nós. E a Bruna do Santa Terezinha pra você também, Bruna. Ótima quinta-feira pra você. Vou ficar na torcida, viu? Você comer com a criançada aí. Kátia Regina, também do bairro Figueira, curtindo a rádio e querendo participar dos sorteios. Valeu, Kátia. Boa sorte pra você.
2: Oi, Marcelo. Tudo bem? Rosilene do Barracão. Marcelo, gostaria de participar dos prêmios de hoje. Me coloca aí no sorteio, se for possível.
0: Claro.
2: Beijos.
0: Beijo. Tá participando. Vai interagindo aí, mandando a sua mensagem também. 988-230738. Ah, antes que eu esqueça, eu já ia esquecer do recado que a minha querida Letícia Rinetti passou pra mim agora há pouco. Ó, atenção a galera da Ale Kids, tá? O post já está lá no nosso Instagram do Cafezão de ontem. Então, ó, quero ver todo mundo da Ale Kids aí curtindo, comentando e compartilhando o nosso post lá já. Rapidão. Vão lá dar uma conferida aí, entre no smartphone de vocês aí, nos celulares, e compartilha esse post, comenta também. Ficou muito legal, tá, gente? Muito legal mesmo. A Letícia aí fez com o maior carinho. E dá uma conferida lá no nosso 89 FM SC, o Cafezão de ontem lá da Ale Kids. Tiaguinho.

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0: Na 89, 16 minutos para as 5.

Felipe e Rodrigo, Ignora, fechando mais uma sequência por aqui. Vou pro intervalo comercial, na volta, mais participação da galera do nosso WhatsApp. E vamos entrar na última hora do programa, reta final do programa Mais Show do Seu Rádio. Vou pro intervalo e volto, tá? Bem rapidinho.

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0: Muito bem, tamo de volta com o programa mais show do seu rádio. Entramos na reta final do programa. 5 horas e 2 minutinhos, 22 graus é a temperatura aqui na cidade de Coração do Vale. Tá oscilando, né? Tava 20, 21, 22, mas a tendência eu acho que é agora à noite aí, a temperatura dá uma despencada também, caiu um pouquinho mais. A chuva provavelmente vai voltar hoje à noite, essa madrugada, enfim, amanhã na sexta-feira é pra chover, né? Segundo aí o nosso amigo Peter Scheuer. E aí no final de semana melhora, né? No sábado principalmente. Aí lá pelo domingo à noite, pra você que não pegou as informações da previsão do tempo, domingo à noite teremos chance de chuva também. 988-230738 é o WhatsApp da sua Rádio Top. Tá valendo pizza da Casa da Pizza e também um churrasco lá da festa Nossa Senhora do Rosário, que acontece neste final de semana. Aquele churrascão de igreja delicioso, bom demais. A Isa do Barracão costurando e curtindo a nossa Rádio Top. Valeu, Isa, obrigado pelo carinho. Um beijo pras meninas aí, bom trabalho, boa sorte. Alice do Bairro 7 também tá aqui com a gente. Valeu, Alice. Quem mais participando com a gente? Carlos Alberto Yunks do Bairro Santa Terezinha participando com a gente. Desejo uma ótima tarde. Valeu, Carlos. Grande abraço, meu querido.
1: Celo, boa tarde.
0: Oi, dona Quero Helena.
1: Do sorteio da pizza. E põe a minha neta, Ana Júlia Tess.
0: Beijo, dona Helena. Obrigado pela tua participação, viu? Um beijo pra sua netinha também. Boa sorte no sorteio, tá bom? Um beijão pra vocês aí. Deixa um abraço pro seu Lucas. Tainara do bairro Bateias também participando com a gente. Quero mandar um beijão pra minha vovozinha Cleusa. Ô, minha querida. Aê! Tainara, beijo pra você e pra sua vovó também, a Cleusa. Tudo de bom. Como é bom, né? Ter uma vozinha pra dar um beijo e um abraço. É muito gostoso. Bruna do Poço Grande também participando com a gente. Valeu, Bruna. Beijo pra você. Quem mais? A Roseli do Barracão querendo participar do churrasco Nossa Senhora do Rosário. Valeu, minha querida Roseli, beijo pra você, boa sorte. O Kleber do Bairro 7 também tá aqui com a gente, a Giane do Bateias também querendo churrasco. Valeu, Giane. Boa tarde, esse sorteio aí é meu, hein? Manda um abraço pro meu padrasto Antônio, um beijo pro meu marido Vitor, que ela quer mandar um beijo, né, pro marido Vitor, que estão escutando 89, a Jéssica do Barracão, do Bairro 7. Valeu, Jéssica. Um beijo pra você, um abraço pro seu marido aí, pro Vitor, pro padrasto Antônio também, pra toda essa galerinha aí. Tamo junto, viu? Vai participando, interagindo, sorteio daqui a pouquinho, pertinho das 6. Quem será que vai levar um churrascão gostoso e uma pizza da Casa da Pizza? Rio Negro e Solimões. Olá.

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3: 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Muito bem, voltamos com o nosso show da 89 para Vale de Itajaí, Litoral Norte Catarinense. Reta final de programa, tá acabando, sem perder muito tempo. Vamos lá para as participações aqui da galera no Whats. Oi, Marcelo, tudo bem? Aqui é a Cláudia do Barracão. Quero a pizza e o churrasco. Beijo, Cláudia. Boa sorte para você. E quem mais mandando aqui? Tem um perfil sem foto, sem nome, mas disse: oi, Marcelo, tudo bem? Quero participar do sorteio. Beijo para você, boa sorte, viu?
4: Oi, Marcelo, boa tarde, é a Sônia de Ilhota. Queria que você me colocasse nos sorteios, queria muito ganhar essa pizza. Quero mandar um beijo para a dona Alice, que trabalha comigo, e para Simone, minha irmã, que mora em Gaspar.
3: Valeu, obrigada. Valeu, Sônia, beijo para você, um abraço para toda a galera da cidade de Ilhota, nossa cidade vizinha. Estão sempre no carinho da audiência com a nossa Rádio Top.
5: Boa tarde, Marcelo, tudo bem? Tô aqui, o Gabriel da Loja Esquerda, e queria participar do sorteio da pizza. Valeu, obrigado.
3: Valeu, Gabriel. O titio Marcelo vai ficar na torcida, viu? Boa sorte, meu querido. Oi, Marcelo, tudo bom? Aqui é a Rosane do Santa Terezinha. Quero participar do sorteio da pizza e também do churrasco da Igreja Nossa Senhora do Rosário. Valeu, Rosane, beijo pra você, boa sorte.
6: Boa tarde. Boa tarde, Marcelo, aqui é o Celso do Barracão, queria participar desse sorteio, manda um abraço pra minha esposa que tá costurando aí na confecção e pra minha sogra Albertina, valeu.
3: Valeu, meu querido, grande abraço pra você, pra toda a tua família, pra esposa, pra sogra. É, manda abraço pra sogra também, viu, senão ela já viu o que vai acontecer, né? Gustavo também participando com a gente, valeu, Gustavo, grande abraço, meu querido. Quem mais mandando muitas mensagens por aqui, gente, infelizmente eu acho que eu não vou conseguir colocar todo mundo no ar, tá? Muitas mensagens mesmo, muito obrigado pelo carinho e pela audiência, tá?
7: Boa tarde, Marcelão, Jean Carlos Chicato do Bela Vista, como é que tá, meu cara, tudo certo?
3: Tudo certo, meu querido.
7: Também quero participar e saborear a pizza da Casa da Pizza, valeu, queridão?
3: Valeu.
7: Um grande abraço aí a todos da 89, a minha rádio top.
3: De Gaspar, meu amigo, de Gaspar pra todo o Vale do Itajaí e Litoral Norte Catarinense, há 28 anos já, né, meu caro Jean Carlos Chicato? Vai mandando a tua mensagem, participa aí, que daqui a pouquinho, no finalzinho do programa, eu venho com o sorteio da pizza e do churrasco lá, Nossa Senhora do Rosário, a festa que acontece neste final de semana. Guilherme Benuto.

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11: Na 89, 17 minutos para as 6.
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11: Muito bem, vamos lá então para os ganhadores que já saiu. Será por aqui o resultado? Sim, saiu aqui já para o churrasco. Vamos primeiro começar com o churrasco para a festa Nossa Senhora do Rosário, que acontece neste final de semana. Quem se deu bem e vai comer aquele churrascão de igreja gostoso foi a minha querida Sônia, da cidade de Ilhota. Parabéns! Do telefone 479-9652, final 29. E agora vamos ver quem levou a pizza lá da Casa da Pizza nesta quinta-feira. Quem se deu bem foi a Cristiane, do bairro Colônia. Parabéns, Cris. O telefone 479-9612, final 72. Parabéns aí vocês que ganharam, a pizza e o churrasco também. Ó, Mas não fica triste, porque amanhã, dentro do show da 89, tem mais um churrasco pra festa Nossa Senhora do Rosário e também uma pizza lá da Casa da Pizza, beleza? E o Cleito tá chegando daqui a pouquinho com 89 na pista. Mais música boa, mais prêmios pra deixar a tua noite de quinta-feira ainda melhor. Eu, Marcelo, vou ficando por aqui e volto amanhã na programação a partir da 1 da tarde com o programa Mais Show do seu rádio. Beijo no coração, ótima noite de quinta, até amanhã, tchau, gente!

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0: 6 horas em ponto, estamos no 89 na pista.
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A pista está liberadíssima e convidativa para você se aproximar, se fazer em presença, em corpo e alma e espírito e aproveitar as melodias, as músicas dançantes, aquela que você gosta, aquela que você quer ouvir. Sim, no nosso repertório desta noite de quinta-feira. Já se passaram 10 dias deste mês de setembro. É o mesmo que dizer que nós estamos no dia 10 de setembro, temperatura em 19 graus. E para esta noite é possível que tenhamos ainda mais chuva. Ou seja, será uma quinta-feira à noite chuvosa? É bem possível ou não. De qualquer forma, para sexta-feira vamos ter a vinda de uma frente fria. Sexta-feira, mas vai ser amanhã. 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E porque amanhã é sexta-feira, sim, semana curtíssima, passou rápida. Banda Movimentos abre o nosso 89 na pista de hoje.

as mulheres sorridentes, felizes, belas, elegantes. Candiero, Guilherme Santiago e João Luiz Correia. Quem mais apareceu por aqui? Parece feitiço. É isso mesmo, Banda Passarela. Sexta-feira à noite já temos aquele compromisso inadiável. Banda Movimentos, Banda Passarela, João Luiz Correia e Guilherme Santiago. E os primeiros acordes sonoros do nosso 89 na pista desta noite de quinta-feira. Sejam todos bem-vindos. 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Hoje é quinta? Sim, hoje é quinta-feira, quase sexta-feira. 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
1: Seis horas e 6:25, estamos no 89 na pista, boa noite.
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1: Vamos em frente, esse é o nosso 89 na pista, você está ligado aqui na 89, a noite de quinta-feira, 19 graus, uma brisa bem gostosa, soprando aqui pela janela e na tua janela também, imagino que aromas novos e frescos estão soprando, afinal estamos bem próximo da primavera. A primavera neste ano começa no dia 22, e sim, já estamos próximos da primavera, vamos estar próximos também do dia do cliente, que é dia 15 de setembro. É isso mesmo. Vamos ter também no próximo dia 21 de setembro, o dia da árvore. Hoje é dia do teu aniversário, vamos aplaudir então os aniversariantes até um. Opa! Ei! Parabéns, parabéns. Palmas calorosas para os nossos aniversariantes desta e deste dia e noite de 10 de setembro. No final do programa vamos ter sorteio? É uma boa pergunta e a boa resposta é que sim, sim. Teremos um almoço buffet livre do Titon Restaurante, restaurante Titon, hotel restaurante Titon, que serve almoços sempre de segunda a sexta-feira a partir das 10:45 até as 14h. Mas se você preferir jantar no Titon Restaurante, fica à vontade. Sim, o Titon Restaurante também serve jantares a partir das 18:30 todos os dias de segunda a quinta-feira. Além deste almoço, vamos sortear também para que a tua casa fique sempre sorridente, feliz, perfumada e muito bem higienizada. Vamos sortear um super limpador multiuso Azulim da Start Química e também da loja Rabi. Já temos algumas participações, afinal, o nosso programa ainda está no início. E as pessoas, aos poucos, vão chegando, evidentemente, que o dia ainda não terminou definitivamente para algumas pessoas. Algumas pessoas vão ainda seguir em frente, afinal, a noite é uma criança. É ainda mais uma noite de quinta-feira como essa. Boa tarde para... abraço para Pablo, do Belchior. Gostando muito do 89 na pista, ele pediu Boate Azul. Aí o Boate Azul tem algumas opções aqui com Mato Grosso e Matias e Brilha Som. É, daqui a pouquinho então. O Brilha Som vai subir, a não ser que haja mudanças de última hora, é claro. Fernando do Bateias, grande almoço. Vamos ter, participando do sorteio do almoço. Boa noite também para Adri. Bairro Volta Grande, diretamente de Brusque. Alô, Brusque, noite boa para vocês também. Ótimo saber que vocês também estão sintonizados aqui na 89. Alô também para Iris Sidneia, nome bonito. Iris Sidneia Russichão, é o nome completo dela. E é diretamente do bairro Gasparinho. Daqui a pouco vamos ter também Chitãozinho Chororó cantando Evidências. Sim. Alô, boa noite para Paula e Miriam, também de Brusque. Alô, Brusque, estamos aí também. Ótimo. Ótimo ainda saber que a Paula e a Miriam pediu aquela música. Qual música? Aquela da banda Céu e Cantos, Morena Misteriosa.

0: Boate Azul e o Brilha Som, Boate Azul. Vieram na pedida do Pablo do Belchior. Grande abraço, Pablo. Quem veio também foram Serranos, criado em Galpão. Boa, Pérola da Música Gaúchesca. E Paula e Miriam de Brusque. A pedida delas, a dica para incrementar o nosso repertório foi nada mais, nada menos do que a Morena Misteriosa com banda Céu e Cantos.
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14: 89 na pista, estamos ao vivo, 18 graus de temperatura, 13 minutos para 7.
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14: 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Não é recomendável ficar sintonizado no 89 na pista com aquela sensação de que o estômago está vazio, que o estômago está roncando. É. 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

0: Rendeu as caras, chegou por aqui e invadiu a pista, grupo Bailaço. E também veio Estação Fandangueira cantando Definições e Chitãozinho e Chororó, diretamente para o Poço Grande. Casal do Poço Grande, Elaine, Chitãozinho e Chororó, Evidências. 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
8: Estamos no 89 da pista, boa noite pra você, são 7:04 e 18 graus de temperatura.
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8: Noite boa pra você também, pra você, tudo bem? Pra você que tá na internet, pra você que está no teu carro, pra você que está encerrando o teu dia, pra você que não encerrou ainda, pra você que vai seguir em frente e vai continuar curtindo o nosso 89 na pista, pra você que vai participar dos sorteios dessa noite também. Ah, boa noite pra você que é aniversariante, virginianos e virginianas que tiveram um dia de ótimos encontros, encontros surpreendentes, aliás, com pessoas surpreendentes também, que te surpreenderam e que te fizeram ver quanto você, virginiano e virginiana, são especiais. Uau! 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É noite de quinta-feira, já estamos quase na sexta e mais um final de semana está chegando. Que maravilha! Alô, boa noite para o amigo Maicon aqui do centro, pediu, e a gente vai curtir com ele então, Banda Céu e Cantos, mesa 6, e os mariachis também acompanham a banda, claro.
9: Ei, garçom, dá um chego aqui na mesa 6, traz mais uma cerveja e convida o Céu e Cantos para cantar.

sempre, sempre, bellamente e insistentemente, a pedida sempre retoma, sim, é, a Albano e o Romina Power, sendo sempre requisitado, sempre, sempre na pedida de Guilherme Sábio, ele que menciona alguns nomes aqui, abraços então de Guilherme Sábio para Nilma Batista, Adriano também Batista, Jonas Aguiar, Rosângela, enfim, toda essa turminha bacana que está sintonizada. Aliás, essa música foi a pedida, sempre, sempre foi a pedida de Guilherme Sábio. Boa pedida, garoto. É isso mesmo. Tão feliz com o Tiaguinho também veio pra pista e a banda Céu e Cantos cantando e tocando a música Mesa 6 na pedida de Maicon aqui do centro. 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
5: Continuamos no nosso 89 na pista, sejam todos bem-vindos. São 7 horas e 24 minutos. Boa noite.
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5: Caso você esteja ligado aqui no nosso 89 na pista e está com aquela sensação de vazio, estômago, é exatamente ali, ele precisa ser devidamente preenchido. 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Viu, seu Pause e Mary Pause já estão aguardando para vir aqui para a pista. O casal, viu, seu Pause e Mary Pause já estão bem pertinho. Alô, boa noite para a nossa querida Silvia Regina, do bairro Santa Terezinha. Valeu, garota, seja bem-vinda. Abraços também para Adriana, do Gaspar Mirim. Alô, bairro Gaspar Mirim, noite boa para vocês também. Oi também para Janete, aqui do bairro 7, somos vizinhos. Alô também para Elias, também do bairro 7. Gente bacana, gente simpática, gente sorridente, que gosta de sempre estar aqui na pista da 89. Vamos curtir então esse casal, viu, seu Pause e Mary Pause.

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1: Bueno, nada nasce por acaso. Mauro Moraes, essa pessoa maravilhosa, um dos melhores compositores, um dos grandes compositores. Porque nós temos essa relação de amigos, nos visitamos. E grande parte o Mauro vem me visitar. E conhecendo um pouco da minha vida, criou uma história em cima do meu cavalo baio, da minha vida, do que eu sou, da minha namorada. É muito bom. Milonga abaixo de mal T.

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1: José Cláudio Machado, esse é o nome completo desta voz que cantou essa beleza de música, milonga, baixo de mau tempo. Não podemos dizer que o nosso clima desta noite também esteja, possa ser considerado como mau tempo. A chuva deu uma breve trégua, embora ainda há uma certa previsão de que vamos ter chuva ainda nesta noite de quinta-feira. De qualquer modo, essa canção de José Cláudio Machado deixou essa noite, só a noite ainda mais bonita. Legião Urbana, o cara certo, aqui, ó, que maravilha. Vamos para o intervalo, daqui a pouquinho nós voltamos e voltamos com musicão, é claro.

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0: Estão faltando 14 minutos para as 8 horas.
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0: 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Temperatura de 18 graus, estamos nessa quinta-feira, dia 10 de setembro. 10 dias se passaram nesse mês, se passaram com uma velocidade meteórica, é isso mesmo. E amanhã, sexta-feira, dia 11 de setembro, vamos ter um clima em que a frente fria vai trazer mais chuva, isso a qualquer momento em pontos isolados. Mas isso pode acontecer entre a tarde e o início da noite. Há inclusive riscos de temporais, rugidos do céu, chuva intensa. Oh, uau! Mas de qualquer forma, a previsão também indica que a variação térmica de sexta-feira será de 16 graus na mínima e 24 graus na máxima. Alô, boa noite, você que está interagindo, você que está aí dando teus pitacos, dando as suas indicações de músicas e que também vai participar do sorteio deste final de programa. Boa noite para a Janete aqui do bairro 7, vale também o repeteco, um abraço para a Silvia Regina, do Santa Terezinha, do Gaspar Mirim Adriana, também se faz presente. Daqui a um pouquinho vamos ter Sérgio Reis. Sim, Sérgio Reis já foi convocado, foi convidado e aceitou o convite. Que maravilha! Abraços também para todos aí do bairro da embalagem do Bagual. Michael, Simone, Mariana, Maria, Vanessa e o próprio Bagual Agamir, que assina embaixo em nome da turma. E a música pedida seria então com o Chiru, missioneiro, corpo esgualepado, mas tá bom, e daqui a pouquinho vamos ter sem corpo esgualepado. Quarto 12 é pedida da Cátia Aparecida. Oi, Cátia Aparecida, grande abraço pra ti. E quem mais? A Dália Nicolete tá pedindo uma música, ela quer ouvir, mas atentamente, claro, ela gosta muito de Sérgio Reis. Então, Sérgio Reis aqui na

0: se entregar.
1: And the Cosmo Express. E aquela pérola que estava no fundo do mar não está mais. É. Banda Pérola, também Corpo Esgualepado. Um clássico, na verdade. Preciosidade da música gauchesca na voz do Miru. O Miru, do Chiru, missioneiro. Miru, de onde eu tirei essa? De qualquer forma, foi um pessoal aí do da embalagem do Bagual. Michael, Simone, Mariana, Maria, Vanessa e o próprio Bagual Agamir.
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4: São 8:06. Estamos com 18 graus de temperatura. Noite boa de quinta-feira para você que está chegando agora no nosso 89 na pista. Grande abraço também para você que está aniversariando, você virginiano ou virginiana. Grande abraço, falando em tempo, falando em destino, esse tempo e destino me parece que em algum momento vão se cruzarem. Por quê? Porque muitas vezes você vai usar o teu tempo para planejar o teu presente, porque o teu presente pode ser ao mesmo tempo o passado e ao mesmo tempo o futuro. Compreende, virginianos e virginianas? O teu dilema? Não, esse é o teu raciocínio, a tua reflexão. Feliz aniversário, aniversariantes, parabéns pelo aniversário. Abraços para a nossa querida Kátia Aparecida dos Santos, que também pediu música bonita, quarto 12 ao vivo com banda Passarela, sem terceira dimensão. Aqui na nossa terceira dimensão, quem pede é Terezinha da margem esquerda. Uma, a livre escolha, a livre escolha. Quem mais está passando por aqui? Daqui a pouquinho vamos ter guardanapo na pedida da Kátia Aparecida, na próxima sequência, aliás, nessa próxima. É isso mesmo. Oi, alô, boa noite.
5: Boa noite, eu sou a Nani. Quero escutar a música, pode ser guardanapo, se for possível, tá? Um beijo para Natália, para Alice, para Vinícius e o Jadu.

0: Portal Gaúcho, Maruquinha na pista. E além do Portal Gaúcho, claro, a combinação perfeita sonora foi com Terceira Dimensão, fazendo aquele auê, você na pista aí do baile, você se imaginando, é muito bem acompanhado, acompanhada também, quem sabe como é. Quarto 12 ao vivo, Banda Passarela também esteve aqui no nosso 89 na pista e Rainha Musical Guardanapo. 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

0: 8 horas e 23 minutos, estamos com 18 graus de temperatura no nosso 89 na pista.
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0: 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E é ótimo que você sabe que além de ficar sintonizado na 89 e no 89 na pista, nós vamos realizar um sorteio. Sim, vamos fazer um sorteio que você vai gostar muito. Vamos sortear no final do programa um super limpador multiuso Azulim da Start Química e também da Loja AB. Tua casa sempre vai ficar assim cheirosa, sempre vai ficar aconchegante, super higienizada. Presentão da Start Química e da Loja Rabi. 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É, estamos com o nosso 89 na pista. É bom sempre nós lembrarmos que tem datas importantes para a gente relembrar. No dia 15 de setembro será o dia do cliente. É isso mesmo, você que atende ao público, você que é o profissional de vendas, sabe como é importante dar aquele atendimento devido e necessário aos nossos clientes. Dia 21 é o dia da árvore e dia 22 de setembro, começa a nova estação, a estação florida, novos aromas, novos perfumes no ar, primavera, dia 22 de setembro. Alô pra você, alô, boa noite, Rayane Barbosa do Gaspar Mirim, quem mais? Oi também para Maísa Vipel da margem esquerda, Alexandre Boim também da margem esquerda. Diretamente aqui do bairro 7, Elinir Roncalho é o nome dela. Éder do bairro Figueira também, muito contente com o nosso 89 na pista. Que maravilha! Maravilha é saber também que a gente vai curtir um musicão aqui que você vai gostar demais. Grupo Tradição na pista.

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1: Boa noite, querido. Eu sou o Robson Venturi do Gaspar Mirim. Gostaria de estar participando aí dos prêmios. Se possível, tocar pra minha amada minha. E desejar uma ótima quinta-feira a todos e principalmente a você que tá fazendo esse trabalho maravilhoso. Valeu!

Os Reis do Baile, os atuais, aqui no nosso 89, na pista, pedida de Robson Ventura e do Gaspar Mirim, bonita pedida, por sinal, banda, estúdio, e a Maria Isabel, oi Maria Isabel, Volte Coração foi com a banda de 10, essas vieram nessa sequência, aliás, estamos rumando para o fim do programa, mas é claro, não tem porquê, amanhã nós vamos ter novamente às 18 horas. E no final do programa de hoje sortearemos para você um super limpador multiuso Azulim e um buffet livre do restaurante Titon Restaurante. Ah.

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17: 89 na pista, faltam 14 minutos para as 9.
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17: Um abraço para Fábio Bruno Baila, que antes pediu a música Morena Cor de Cuia. Por isso, provavelmente deve ser a Morena Misteriosa. Sim, a Morena Misteriosa manda um recado pra ti com muito carinho, por sinal. Ficou muito contente que você quer ouvir essa música, mas ela, infelizmente, essa noite não pode mais. Ela já veio aqui, já esteve aqui no nosso 89 na pista e ela está indo diretamente para o litoral. Só volta na semana que vem a Morena Misteriosa. Ok. Vai pro Bruno Baila. Sim, já curtimos antes no nosso programa. Abraço, boa noite, família. Abraços também para Éder, do bairro Figueira. Quem mais está passando por aqui? Mary Castilho, do Gaspar Mirim. Oi, Gaspar Mirim, noite boa para vocês também. Flávio Zancanella, aqui do bairro 7, também está aqui na lista dos participantes do programa. Alô,
20: boa noite. Oi, Cleiton, boa noite. Aqui é a Roselaine, do bairro 7. Gostaria de participar do sorteio. Claro. E quintou, quase sextou.
17: Exatamente, semana mais curta. Já chegou a quinta-feira e a sexta-feira está aí em breve. Vamos ter uma sexta-feira com uma certa frente fria, mas o sol há de aparecer segundo a previsão. Vamos ter a mínima de 14 graus e a máxima de 22. Portanto, será a variação térmica prevista para a nossa sexta-feira. Um beijo bom aqui no nosso 89 da pista.

0: Champion e você me tira do ar. Não esquecendo, é claro, de Duas Vidas em um Só Coração, cantadas e tocadas pela banda Calmon aqui no nosso 89 na pista, com Hortifruti Isabela, que entrega a tua compra, seja de frutas, verduras e legumes frescos, aí na tua casa, no teu local de evento, na tua lanchonete, restaurante, onde você estiver. 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
0: Vamos então fazer o sorteio dos prêmios desta noite, ou deste final de programa do 89 na pista, que vai contar com o auxílio do nosso aplicativo especial para sorteios, que vai fazer a escolha e o sorteio. O nome sorteado será eletronicamente aleatório. É isso mesmo. Vamos lá então. Quem ganhou o super presente da Loja Rabi e também da Start Química foi... final de telefone 4565. Aê, 4565. O nome dela é Iris. Iris 4565 é a ganhadora. Parabéns. Acaba de ganhar um super limpador multiuso azulim da Start Química e da Loja Rabi. Saber agora quem foi o sorteado com o almoço buffet livre, presente do Titon Restaurante. Foi para o número 6639.
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0: 6639. Luiz Fernando acaba de ganhar esse almoço delicioso, almoço buffet livre do hotel e restaurante Titon. Nosso 89 da pista fica por aqui. Abraços a todos, noite boa e nos vemos amanhã a partir das 18 horas.
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0: movimentaram o país no dia de hoje.
1: Olá, boa noite.
2: Boa noite para você que nos acompanha em todo o país.
1: Quinta-feira, 10 de setembro de 2026.
2: Vamos aos destaques do dia.
1: Fim da taxa das blusinhas.
2: Sancionado